0: trabalhos técnicos de Everson Urani e a apresentação de José Carlos Andrade e Paula Bittar. Boa noite.
1: Uma ótima noite para você. 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
2: Bom dia, minha amiga. Bom dia, meu amigo. Eu sou Valesca Braga e tá começando mais um Café com o Rei. Enquanto você se prepara para mais um dia de trabalho, eu te faço companhia por aqui com o melhor do Rei Roberto Carlos. Vamos nessa?
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0: vamos para mais uma curiosidade da vida do rei. Em que ano Roberto Carlos fez maior sucesso? Até então, a maior vendagem de um álbum de Roberto tinha sido 1968, com 500 mil unidades comercializadas. Por muito tempo, o disco de 1971 se configurou como o maior sucesso do rei e um dos mais bem-sucedidos na indústria fonográfica nacional. Vamos pra música? Já, já, tô de volta.
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0: para mais um detalhe. Isso, vamos saber mais um detalhe da vida e da carreira do rei. Vocês sabiam que foi a partir de 1970 que Roberto Carlos passou a incluir definitivamente em seus lançamentos canções religiosas e de mensagens, onde a primeira canção foi Jesus Cristo. Bacana, né? Vamos pra música. Essa toca fundo no nosso coração. Ó, um beijo.
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0: Gente, eu fico por aqui. Deixa eu tomar o meu cafezinho agora. Afinal, eu também sou filha de Deus. E eu volto amanhã. Aquele beijo no coração. Tchau, tchau.
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4: Olá, muito bom dia. Eu sou o Anderson Ramos. A partir de agora, aqui na Nova Paradiso FM, todas as informações do trânsito na manhã desta quarta-feira, primeiro dia do mês de julho. Vamos juntos! Terceiro dia de greve dos rodoviários do município do Rio de Janeiro. Olha, pontos de ônibus cheios, muita cautela ao dirigir, muitos carros estão circulando nas ruas, o trânsito apresenta retenções. Na Avenida Brasil, na altura de Benfica, caminhão quebrado na pista em direção ao centro da cidade. Olha, tem um bueiro danificado na Avenida Brasil, na altura do Caju, passarela 4 em direção à rodoviária do Rio. Muita cautela ao dirigir, viu? 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Eu volto já já às 7:30 junto com o Sérgio Gianotti e o Redação Paradiso. Já já.
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1: Governo encerra a partir de hoje o subsídio de 35 centavos por litro no diesel após queda nos preços do petróleo.
2: A medida não deve ter impacto nas bombas, porque a Petrobras reduziu o preço do diesel também em 35 centavos por litro.
1: Agricultura lança a nova edição do Plano Safra, com mais de 500 bilhões de reais em crédito subsidiado para o agro.
2: Senado adia a votação da aposentadoria especial para agentes de saúde, pauta bomba, com impacto de 30 bilhões de reais em 10 anos.
1: Michele Bolsonaro deixa a presidência do PL Mulher e coloca em dúvida a candidatura dela ao Senado.
2: Na Copa do Mundo, teremos de enfrentar os Vikings. A Noruega de Haaland derrota a Costa do Marfim e vai enfrentar o Brasil no domingo, nas oitavas de final.
1: O anfitrião México vence o Equador por 2-0. E com dois gols de Mbappé, a França domina a Suécia, faz 3-0 e também se classifica.
2: E hoje tem a coluna do Gabriel Chalita. Hoje é quarta-feira, dia 1 de julho de 2026. Feliz semestre novo e que seja um excelente dia para todos nós.
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1: Um excelente dia, um excelente semestre para todo mundo que está na rede Nova Brasil, em São Paulo, Campinas, Ribeirão Preto, Araçatuba, São José dos Campos, Mococa, Brasília, Recife, Salvador, João Pessoa, no sul de Minas, na região da Mantiqueira, no Rio de Janeiro, pela Rádio Nova Paradiso. Obrigado a você que nos acompanha no radinho, na frequência do seu rádio. Também a você que está no aplicativo da Nova Brasil, aplicativo que você pode baixar no seu celular, no seu dispositivo eletrônico e leva a Nova Brasil com você para tudo que é canto, onde tiver internet, você está na sintonia da Nova Brasil. Estamos ainda para você se atualizar sempre no site novabrasil.com e ao vivo neste momento com imagens no nosso canal no YouTube, Jornalismo Nova Brasil. Entra lá, passa por lá, se inscreve no nosso canal, deixa o seu comentário, deixa o seu like, o seu joinha, o seu coração, participa com a gente. YouTube, Jornalismo Nova Brasil é o nosso canal. 6 horas e 33 minutos, tem bastante notícia hoje, pessoal, e a gente abre os trabalhos com o Heródoto Barbeiro.
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5: Me lembro no passado que aqueles bancos estaduais, Banespa em São Paulo, Banesio no Rio de Janeiro e outros, eram uma confusão danada. Os bancos não iam bem, corrupção, apadrinhamento político, e os bancos fecharam. Não em todos. Um deles continua aberto. Ele não é bem um banco estadual, mas é como se fosse um estado. É o Banco de Brasília, o famoso BRB. Esse que está envolvido aí nas questões do Vorcaro. Pois é, aí eu pergunto o seguinte: o que é que um governo local, estadual ou distrital, como é o caso de Brasília, tem a ver com isso? Para que ter um banco? Dá para explicar? Há outros tantos bancos, tem o Banco do Brasil, os outros bancões por aí. Mas será que há outros interesses, como essas jogadas que agora a gente ficou sabendo através aí do Vorcaro? Para que isso? Será que é só para meter a mão no nosso bolso?
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2: A gente deixa o esporte pra já já, hein, minha gente? Show, já já o Weber Lima pinta por aqui. É isso, foi tudo de uma vez, DJ ficou maluco. Mas tudo bem, estamos aqui, ó, te contando o que é essencial. Já já tem, eu sei que tá todo mundo querendo falar de Haaland, que a gente vai ter aí pela frente, mas calma aí. Já já o Weber Lima pinta aqui pra gente falar sobre esse papo esportivo, tá? Agora vamos de essencial, te contar o que importa na manhã da sua quarta-feira. O Ministério da Fazenda anunciou ontem o fim de um dos subsídios ao preço do diesel, a subvenção de 35 centavos por litro. Essa retirada vale a partir de hoje, dia 1 de julho. O anúncio foi feito pelo ministro Dario Durigan, que também indicou que o governo em breve vai encerrar também o subsídio que foi dado à gasolina. Vamos ouvi-lo.
8: Mas já estamos tirando a subvenção de 0,35 centavos por litro do diesel a partir de amanhã. Estamos já anunciando isso a partir de agora, uma portaria do Ministério da Fazenda que eu assinei, será publicada amanhã, já gerando efeitos de imediato para não ser sócio da guerra e mitigar preço. Também seremos atentos e teremos prontidão na retirada e na reversão das medidas, seja nas que já foram revertidas, como a desordenação do Piscofins do diesel, como a subvenção do acordo com os estados no ICMS, seja agora com os 35 centavos por litro do diesel. A gente não vai parar por aqui. Nós estamos em avaliação da outra subvenção do diesel e também, em especial, da subvenção de 0,44 centavos por litro da gasolina. Nesse momento, fazendo a avaliação, e nos próximos dias, muito em breve, a gente também vai fazer um anúncio de uma retirada, ao menos em princípio, ou no mínimo gradual, parcial, também da subvenção da gasolina, assim que a gente, acompanhando com a ANP, tiver os preços mais estabilizados, como a gente tem percebido.
2: Bom, ouvimos o ministro da Fazenda, Dario Durigan, sobre essa retirada aí, né, dos incentivos ao preço dos combustíveis aqui no Brasil. Agora, apesar do fim desse subsídio de 35 centavos, a mudança não deve ser sentida no bolso do consumidor, pelo menos nesse primeiro momento. Isso porque a Petrobras anunciou uma redução exatamente de 35 centavos por litro no preço do diesel vendido às distribuidoras. Com isso, segundo a Petrobras, o preço da venda do diesel às distribuidoras fica inalterado.
1: E o Ministério da Agricultura lançou ontem o Plano Safra 2026-2027, com mais de 525 bilhões de reais em crédito subsidiado para o agronegócio. O valor é um incremento nominal de quase 9 bilhões de reais em relação ao Plano Safra anterior, Plano Safra do ano passado. As taxas de juros oferecidas pelas várias linhas de crédito deste Plano Safra vão de 8 a 12,5% ao ano. Isso é abaixo da Selic, que é a taxa básica de juros determinada pelo Banco Central.
2: Por exemplo, no Programa Nacional de Apoio ao Médio Produtor Rural, ou PRONAMP, o volume previsto em crédito é de 72 bilhões de reais, com taxa máxima de juros de 9% ao ano.

0: dos ministérios públicos. Ou seja, o teto constitucional é de R$ 46 mil reais por mês, mas juízes e procuradores, promotores, podem receber até 35% acima do teto. O pagamento dos retroativos poderá ser restabelecido, mas observando o limite fixado nessa decisão. Entre os benefícios extra-teto liberados pelo Supremo, estão os períodos de férias não tiradas, licenças-prêmio e os plantões judiciários realizados antes de fevereiro, quando ocorreu o julgamento.
1: Ou seja, tem o teto, tem o que é liberado acima do teto e tem o extra-teto.
0: Isso.
1: Muito bom. 6h39. Você entendeu direitinho,
0: e,
1: né?
0: E tem o poço, tem o fundo do poço e tem o alçapão também no fundo do poço. Você abre e tem um poço ainda mais fundo, que é o que é pra onde a gente vai caindo.
1: E aí, quando a gente chega no fim desse terceiro poço, a gente pega uma colherzinha de chá, vai cavando e é lá que tá o cidadão brasileiro médio.
0: Isso aí. Por aí.
1: É isso, minha gente. 6h40. Vamos falar de outro assunto importante. Esse também deve soar aí um alarme no seu peito, tá? As mudanças climáticas. As temperaturas globais da superfície dos oceanos bateram recorde para essa época do ano. Os dados são do programa Copérnicos da União Europeia e foram liberados para divulgação ontem, no finzinho da tarde. No dia 21 de junho, domingo retrasado, a temperatura nos oceanos chegou a 21 graus Celsius, ou 0,1 graus. Mais quente que os recordes anteriores, que foram registrados em 2023 e 2024.
0: É isso, segundo o texto do Copérnicos para a imprensa, resta saber se essa ultrapassagem é temporária ou se é indicativa das condições para os próximos meses. Isso porque coincide, né, essas condições coincidem com a chegada do El Niño. O texto acrescenta: temperaturas mais elevadas dos oceanos mantêm a atmosfera aquecida por mais tempo, fornecem energia adicional às tempestades e aumentam a evaporação, intensificando assim o potencial para chuvas extremas e inundações.
1: 6h41, vamos escalar o nosso timaço de repórteres aqui espalhado por todo o país. É hora de girar com a nossa reportagem.
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0: A gente começa pelo Rio de Janeiro com a greve dos rodoviários, greve de ônibus no Rio de Janeiro, que entrou no terceiro dia. O dia de ontem foi marcado por confusão numa assembleia, teve depredação de ônibus e hoje de manhã também temos problemas no Rio de Janeiro, filas enormes na espera para embarcar, os passageiros sofrendo, população do Rio de Janeiro muito afetada com essa greve. O Sérgio Leão tem as informações para a gente.
3: E na manhã desta quarta-feira, a realidade não está muito diferente dos últimos dois dias. Diversos passageiros enfrentam dificuldades para ir para o trabalho. Quem depende do transporte público enfrenta novamente longas filas e muita espera. No Terminal Gentileza, na região portuária aqui do Rio, passageiros afirmam que o intervalo entre os ônibus chega a quase uma hora. Em dias sem a paralisação, a espera costuma ser de no máximo 15 minutos. A direção do Sindicato dos Rodoviários foi surpreendida na tarde de ontem com um ofício encaminhado pelo Tribunal Regional do Trabalho convidando para uma nova audiência de conciliação na manhã de hoje, às 11 horas, na sede do órgão. De acordo com Sebastião José, presidente do sindicato, essa iniciativa prova que o TRT, que considerou a paralisação da categoria legítima, recebeu com atenção as propostas da categoria. Do Rio de Janeiro, pela Nova Paradiso, Sérgio Leão.
1: Bom, e agora a gente sai do Rio de Janeiro e embarca rumo ao Nordeste. Vamos ao Recife. Por lá, o governo de Pernambuco decretou situação de emergência em 75 municípios afetados pela estiagem, que pode levar à seca nos reservatórios da rede de abastecimento. Mário Neto, muito bom dia para você. Foi outro dia que estávamos aqui falando da situação das chuvas extremas, inundações por aí. Agora estamos falando de estiagem e tem gente que não leva a sério essa história de mudanças climáticas, né? Muito bom dia mais uma vez.
4: Bom dia, Mauro. Bom dia a todos que estão nos acompanhando. Pois é, Stephanie, a gente fala, muita gente não acredita, mas isso é fato. E, inclusive, vai chegar o El Niño mais intenso daqui nesse semestre ainda. E essa situação de emergência foi decretada por conta da situação dos principais reservatórios que abastecem os 75 municípios que estão envolvidos.

0: envolvidos. E só para se ter ideia, entre os reservatórios monitorados, 6 estão em situação de alerta, 6 em pré-colapso e 2 em colapso. A barragem de Jucazinho, que fica localizada no município de Surubim, no Agreste de Pernambuco, por exemplo, opera em situação crítica. Apenas 4,03% da capacidade de água nesta barragem. Diante dessa situação e da expectativa de que virá ainda nesse segundo semestre com o fenômeno El Niño mais intenso já a partir desse mês de julho, com a intensificação da estiagem a partir de novembro e até fevereiro de 2027, se faz necessário, então, adotar essas medidas imediatas para evitar uma situação ainda pior lá na frente, né? A ideia inicial é adotar ações e respostas necessárias a esse enfrentamento dos efeitos da seca em cooperação com órgãos da União e dos próprios municípios. Mas ainda não foram anunciadas que ações serão essas de forma efetiva. A gente fica esperando para que as autoridades efetivamente façam essas ações, comecem essas ações para evitar o pior lá na frente. Stephanie.
1: Tomara, né, Mário Neto? Evitar lá na frente, infelizmente, não é o que a gente vê quando a gente olha para o trabalho dos nossos governantes. Mas obrigada e boa sorte por aí.
0: Ok, obrigado também.
2: Obrigado, Mário. A gente segue girando a reportagem da Nova Brasil. A Secretaria de Estado de Saúde de Minas Gerais confirmou 3 casos de febre maculosa na Escola de Sargentos das Armas em Três Corações, no sul de Minas. O repórter Felipe Avelino, direto de Andradas, tem as informações.
3: De acordo com a Secretaria de Estado de Saúde de Minas Gerais, todos os pacientes receberam atendimento médico e apresentaram boa evolução clínica e já estão recuperados. Não há registro de mortes relacionadas à doença no município. Em nota, a Escola de Sargentos informou que os casos envolveram militares do corpo permanente da instituição, sem qualquer ocorrência entre os alunos. A unidade também afirmou que interditou as áreas com suspeita de exposição do carrapato estrela e adotou todas as medidas preventivas recomendadas pelos órgãos de saúde. A Secretaria de Saúde reforça que a febre maculosa é transmitida pela picada do carrapato infectado e costuma ter maior incidência durante o período de seca. Entre as orientações estão evitar áreas com capivaras, cavalos e vegetação alta, utilizar roupas compridas e claras, repelente e verificar o corpo após passar dias por locais de risco. O diagnóstico é precoce e é considerado fundamental para aumentar as chances de cura da doença. De Andradas, Felipe Avelino.
1: 6h46, e o novo jato executivo da Embraer, o Pretor 500E, recebeu certificação aqui no Brasil, nos Estados Unidos e também na Europa. A Dani Rivas, de São José dos Campos, tem informações, que é exatamente a terra da Embraer.
4: A Embraer anunciou que o novo jato Praetor 500E recebeu certificação simultânea da Agência Nacional de Aviação Civil, a ANAC, da Agência de Aviação dos Estados Unidos e da Agência Europeia de Segurança Aérea. Com a chamada certificação tripla, a aeronave está autorizada a operar nos principais mercados da aviação mundial. Segundo a fabricante, o modelo é o jato de médio porte, mais veloz e de maior alcance da categoria, podendo fazer voos sem escalas, como entre Miami e Seattle e Los Angeles e Nova York. A Embraer informou ainda que as entregas do Praetor 500E e do modelo Praetor 600E para novos pedidos estão previstas para começar em 2029. De São José dos Campos, Dani Rivas.
1: E depois desse giro aqui pelo país, vamos ampliar os nossos horizontes, ampliar as nossas fronteiras, vamos girar o mundo.
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1: Camilo Mota está aqui com a gente todos os dias nessa função de nos atualizar sobre o noticiário internacional e a gente começa o nosso giro lá pelos Estados Unidos, que deu um passo, né, Camilo, para mudar todo o paradigma do que a gente sabe que significa ser cidadão de algum país, o que é a cidadania, né? Ter nascido, principalmente ter nascido lá, né? Depois a gente vê aqueles casos de tirar a cidadania quando a família vem de um determinado país, quando tem a origem lá, mas nascidos nos Estados Unidos não necessariamente serão cidadãos americanos, é o que pretende Donald Trump.
6: É o que pretendia, viu, Stephanie? Ótimo dia para você e para você, Mauro. Mas houve aí também uma disputa entre a Suprema Corte e o próprio presidente. E a Suprema Corte dos Estados Unidos derrubou esse decreto do presidente Trump que retirava o direito à cidadania por nascimento para filhos de imigrantes em situação irregular. Por um placar de 6-3, o tribunal considerou a medida inconstitucional e reafirmou que a 14ª emenda da Constituição americana garante a nacionalidade aí automática a quase todas as pessoas nascidas no território do país. O voto decisivo foi do chefe da corte, John Roberts, que teve o apoio de integrantes, inclusive das alas liberal e conservadora, para barrar essa aí promessa de Donald Trump sobre a agenda migratória. O próprio juiz Samuel Alito, integrante da minoria conservadora na corte, de 3 votos, ficou ao lado de Trump, escreveu que esta foi uma das mais importantes decisões na história da Suprema Corte americana, ou seja, o próprio juiz aí que tem alinhamento ao Donald Trump também reconheceu que essa foi uma decisão importante. E a decisão representou aí uma forte derrota política para o governo Trump, que defendia que o direito só deveria ser concedido se pelo menos um dos pais possuísse cidadania ou residência legal permanente. Numa rede social, o presidente Donald Trump criticou essa decisão e afirmou que a medida prejudica o país.
2: Pois é, e ainda é um assunto que é mais ou menos correlato, né? Porque tem a ver um pouco com imigração também, né, Camilo? Na Espanha, o primeiro-ministro está dizendo que o PIB da Espanha cairia 19%, se não fosse a atividade dos imigrantes, a atividade econômica dos imigrantes. Quer dizer, dando moral aí, né? Dando a importância da presença de imigrantes na economia espanhola.
6: Claro, ele deu esse dado aí ao defender publicamente o plano de regularização de imigrantes promovido pelo seu governo. Inclusive, é um dos governos aí que está um pouco à margem, né, da maioria dos países da União Europeia, que tem endurecido regras contra imigrantes. E segundo o Pedro Sanches, o país aí teria uma queda de 19% no Produto Interno Bruto até a década de 50. Diante da forte oposição de partidos de direita e extrema-direita, Sanches argumentou que a mão de obra estrangeira é fundamental para conter o envelhecimento populacional e também garantir a sustentabilidade do estado de bem-estar social. Até o encerramento do prazo, mais de 1 milhão de pessoas em situação irregular apresentaram a documentação necessária para tentar obter a autorização de residência e trabalho, parte desse programa do governo Sanches, aí para regularizar muitas pessoas que estão irregulares no país. Esse programa exige que os candidatos comprovem a ausência de antecedentes criminais e residência em solo espanhol por pelo menos 5 meses anteriores ao dia 1º de janeiro de 2026. E as autoridades do país vão ter um prazo de 3 meses para avaliar individualmente cada um dos pedidos submetidos, mas é uma queda gigantesca. E lembrando que principalmente os serviços, né, a mão de obra aí mais barata e também os serviços mais pesados são realizados justamente por essas pessoas que vêm de outros países fugindo de conflitos, Mauro e Stephanie.
1: São números para ninguém contestar, né, Camilo? Agora, números também que têm nos deixado cada vez mais preocupados, mais consternados, são os números que vêm lá da Venezuela depois dos fortes terremotos, né, que atingiram o país. Já são 60 mil prédios na contagem oficial danificados de alguma maneira por esses tremores.
6: Esse número foi confirmado aí pela NASA através de análises de imagens de satélite feita pela Agência Espacial Norte-Americana e que apontam que os terremotos ocorridos na Venezuela destruíram ou danificaram quase 60 mil prédios no país. E esse levantamento mostra uma grande divergência, inclusive, em relação ao balanço divulgado pelo governo venezuelano, que contabilizava apenas 855 prédios atingidos. Esse desastre, né, registrado no último dia 24 de junho, matou mais de 1.700 pessoas, deixou cerca de 50 mil desaparecidos e prejuízos que a ONU estimam em 7 bilhões de dólares. As operações de socorro continuam concentradas no estado de La Guaira, a região mais afetada e que acumula mais de 1 milhão de toneladas de destroços. Equipes de resgate de 30 países trabalham no local e ontem o ministro da Defesa do Brasil, José Múcio, viajou para a Venezuela para coordenar o trabalho de apoio na reconstrução do país. O quinto voo partiu do Rio de Janeiro com 5 toneladas de insumos médicos e mais 45 militares da Marinha. E essa missão também vai ajudar a ampliar um hospital de campanha brasileiro que foi erguido lá para ajudar também os outros países na reconstrução e atendimento dos venezuelanos.
2: É isso aí, essa enorme tragédia que a gente está vendo na Venezuela e provavelmente veremos números ainda piores nos próximos dias. Obrigado, Camilo.
6: É isso, Mauro e Stephanie.
2: Bom dia para você. São 6 horas e 54 minutos. Você segue aqui com a gente para ficar bem informado, bem informada no seu comecinho de manhã aqui na Sintonia da Nova Brasil.
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1: José dos Campos, Mococa, Brasília, Recife, Salvador, João Pessoa, na região da Mantiqueira, no sul de Minas, e também no Rio de Janeiro, pela Nova Paradiso. 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E eu quero a sua participação a partir de agora para saber, e aí, como você ficou com o adversário definido para o Brasil? Vamos falar disso? Vamos falar de Copa do Mundo.
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1: O Weber Lima tá vindo para cá. E aí, Weber, o que, que você achou do nosso adversário?
3: Lá vem os Vikings.
4: Tranquilo, bom dia.
3: Socorro.
4: Bom dia, Stephanie.
3: Lá vem Haaland, bom lá dia. Vem os Vikings.
1: E eles vêm remando, né?
3: Eles vêm remando.
1: É o Ru,
4: O barquinho deles vai vir cheio de furo, vai afundar no domingo, vai derreter no domingo. Os remos vão quebrar, vocês vão ver. Olha, eu assisti ontem Costa do Marfim e Noruega. O Brasil não pode perder para nenhum dos dois, mas de jeito nenhum. A Noruega tem três bons jogadores, né? O Haaland realmente é um excelente atleta, mas o conjunto é fraco, a defesa é fraca. O Vini Júnior vai deitar em cima daquele lateral direito da Noruega. Esse lateral direito da Noruega, eu vou buscar o nome dele aqui para não ficar incompleta a informação. Esse cara já tá sonhando, tá tendo pesadelos com o Vini Júnior já. Porque a Costa do Marfim ontem conseguiu levar muito problema pro time da Noruega, que tem uma defesa fraca, com jogadores de uma qualidade inferior aos atletas brasileiros. E tem outro ponto aí interessante, eu não acredito que a Noruega vai ser tão organizada como foi o Japão. O Japão jogou atrás, com medo do Brasil, jogou fechadinho ali, organizado, muito bonitinho, a linha de 5, às vezes de 3, 4, né, todo atrás. A Noruega, eu não acredito que vá fazer isso. E se não fizer esse tipo de coisa, pode tomar um atropelo do Brasil. Eu não vejo mesmo possibilidades do Brasil ficar pelo caminho nas oitavas de final. O adversário aí tem o Haaland, que é um excelente jogador, inclusive ontem, eu não sei, ele fez o gol, lógico, tá valendo, né, aquela história, não precisa ser bonito, mas o que vale é o gol nesse momento, mas ele quase erra o chute, já praticamente sem goleiro, sem nada, quem acompanhou viu que ele chutou a bola meio errada, e ele tem uma reação de fiz coisa errada, não vai entrar a bola, e ele ameaça ir na bola novamente, ele vai tentar, acho que, bater de primeira, pega muito ali no tornozelo, com um pouco do pé virado, assim, meio na sola, e ela acaba devagarzinho entrando, a Noruega avançou, o Brasil tem a Noruega domingo lá em Nova Jersey, às 5 horas da tarde, o Brasil que teve o problema do Lucas Paquetá, né, tá confirmado, lesão no músculo posterior da coxa, na minha visão tá fora, né, da Copa do Mundo, porque se é o mesmo tempo de recuperação do Rafinha, que falaram aí em 15 dias, hoje é dia 1º, né? 15 dias praticamente a Copa acabou, e não acredito mesmo que se o Brasil chegar a uma final da Copa do Mundo no dia 19, né? Dia 15 tem a semifinal em Atlanta, né? No caminho do Brasil, não acredito que o Brasil chegando à final, ganhando força com os atletas que estarão na titularidade, que o Ancelotti vai mudar no último jogo para colocar o Paquetá. Então vejo que o Paquetá está fora da Copa do Mundo. Mal.
3: Quem que você acha que entra no lugar dele?
4: Então, essa foi a nossa enquete de ontem no programa, viu, Mauro? Porque realmente existe uma dúvida aí. Ele colocou o Endrick no lugar do
3: Paquetá.
4: Do Paquetá. Mas o que que acontece? É uma situação de jogo, isso, né? O Brasil estava perdendo por 1-0. Ele precisava virar, o time ter uma reação, e teve com o Endrick. O Endrick não foi tão bem, mas o time teve uma reação e mudou o comportamento realmente. Mas eu vejo que o Martinelli deve ser o substituto. Eu não faria isso, eu colocaria o Danilo. Né? O Danilo, que inclusive, é uma informação, né, que a gente já trouxe, o Danilo deve estar muito próximo de retornar ao Palmeiras. Né? Um acerto aí muito perto do Danilo voltar a vestir a camisa do Verdão. E o Danilo deve, pelo menos eu acredito que deveria ser o substituto. Falaram também do Neymar, né, que aí mudaria a cara do time, mas pelo que aconteceu na última partida, Mauro, o Neymar não foi utilizado nem na hora do desespero, não vejo muitas possibilidades do Neymar entrar neste time brasileiro. A ideia era o Neymar jogar de falso 9, né, o Matheus Cunha viria para essa posição mais de meio campo, faz isso no time dele, na Inglaterra, então essa seria uma outra ideia. Ou um Fabinho, que aí seria uma grande surpresa, né, um outro volante ali no meio. O fato é, Mauro, que o italiano, sem querer, querendo, está mudando a equipe, que ele não mudaria, Mauro. Ele não tiraria o Rafinha do time, não tiraria o Paquetá e não tira o Casemiro. Mas, por conta das lesões, ele está sendo forçado a trocar esses atletas e o Brasil está melhorando, Mauro.
3: É isso aí, vamos aguardar, vamos ver, tem treino, tem coletiva do Ancelotti, a gente vai acompanhando. Agora, Deus me livre de enfrentar a França, meu Deus do céu. Ai, aí não tem como, hein, Weber? Os caras estão jogando demais, cara. É uma máquina. É, aquilo ali é um. Os caras passam por cima. O que o Mbappé fez, meu Deus do céu? É cada golaço. Pô, não dá, vai ser campeão.
4: Olha, dá medo mesmo.
3: Dá medo.
4: Dá medo, Mauro, porque ontem. Ontem o primeiro tempo, Mauro, era para estar uns 5-6-0 contra a Suécia. Duas bolas na trave, gol anulado de Mbappé, gol perdido na cara, né? Oportunidade de jogadas.
3: Foi 3-0 para a França e o goleiro da Suécia, se bobear, foi o melhor em campo.
4: É verdade. A França atropelou a Suécia, 3-0. Eu tô preocupado. Eu acho, Mauro, que o Paraguai tá com tanto medo, porque o Paraguai vai ter que se fechar muito, como fez em 98, para não tomar um atropelo. Porque o time do Paraguai é inferior ao da Suécia, mano. É a chance de a gente ter uma goleada nessas quartas de final entre França e Paraguai é um negócio de louco. Só que é o seguinte, pessoal, ontem a gente na redação, conversando sobre isso, pessoal, nossa, vai pegar o Brasil, vai atropelar. Eu falo, aí é diferente, né? Porque o Ancelotti, Mauro, ele joga muito, ele vai jogar muito no contra-ataque, ele vai fechar a equipe brasileira, ele já faz isso um pouco nos jogos. Se você olhar as partidas, o adversário, não contra o Japão, né? Mas em outras partidas, o adversário fica muito com a posse de bola, ele deixa a bola com o adversário e joga no contra-ataque. Se o Brasil chegar à final e ter pela frente uma França, eu acredito que isso vai se repetir. A França vai atacar e o Brasil apenas se defender no contra-ataque. Então, Paraguai e França. E ontem tivemos também, né, Mauro, a classificação do México, né? O México, com tranquilidade, sem muita força, bateu o Equador por 2-0 no Azteca. Vai jogar novamente, né, no seu estádio, na sua casa. O México enfrentará o vencedor de Congo, República Democrática do Congo, ou a Inglaterra no domingo, novamente no Azteca. E o México, Mauro, coincidentemente, pode repetir aí as suas melhores campanhas, não é? Que foram em casa, né? Em 70 e 86, quando chegou às quartas de final da Copa do Mundo. É lógico que a parada não é fácil, né? A Inglaterra deve ser o adversário do México, mas se chegar às quartas de final, vai repetir as suas melhores campanhas, que foram em casa e o último jogo no Azteca, Mauro. Aí o México se despede dessa edição da Copa do Mundo no domingo, nessa partida dos mexicanos, que estão 100%, Mauro, não tomaram gol ainda.
3: Que coisa! Hoje, 1 da tarde, tem Inglaterra e Congo, às 5 da tarde, Bélgica e Senegal. Às 9 da noite, Estados Unidos e Bósnia, tudo pelo horário de Brasília. Valeu, Weber. Bom trabalho aí pra você.
4: Valeu, Mauro e Stephanie. Até às 5h30 no Nova Brasil em Campo. Até lá.
3: Até.
1: E agora, minha gente, vamos falar do que mais está aqui no nosso horizonte. Esse é um pouquinho mais para frente, mas já tem disputa em campo. Vamos falar de eleições.
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1: Bom, e vamos começar com a nossa reportagem lá no Rio de Janeiro, porque a Polícia Federal iniciou ontem, terça-feira, a segunda fase da Operação Anáfora, para combater a lavagem de dinheiro oriunda do desvio de recursos públicos da saúde. Na primeira etapa, há 4 anos, Washington Reis, que é do MDB, ex-prefeito de Duque de Caxias e então candidato a vice-governador do Rio de Janeiro na chapa de Cláudio Castro, do PL, foi um dos alvos. As informações vêm lá da capital fluminense com Sérgio Leão.
5: Agentes saíram para cumprir no total 14 mandados de busca e apreensão, sendo 10 expedidos pela 6ª Vara Federal Criminal e outros 4 expedidos pelo Tribunal Regional Federal da 2ª Região. Alguns dos envolvidos têm foro privilegiado. Os mandados foram cumpridos em endereços do Rio de Janeiro, Niterói e Duque de Caxias, na Baixada Fluminense. Em uma empresa ligada ao principal alvo da investigação em Xerém, Distrito de Caxias, agentes encontraram dinheiro escondido embaixo de um sofá durante as buscas. Depois de contabilizado, a PF informou que o dinheiro apreendido totaliza R$450 mil. O ex-prefeito de Caxias, Washington Reis, e sua irmã Jane Reis, pré-candidata a vice-governadora do Rio, na chapa de Eduardo Paes, estão entre os investigados na segunda fase da Operação Anáfora. Nesta nova etapa da investigação, embora não seja alvo de busca e apreensão, Jane Reis é investigada pela Polícia Federal como suspeita de atuar como laranja no esquema de lavagem de dinheiro envolvendo empresas do irmão. Em nota, Washington Reis afirmou que não foi alvo da segunda etapa da operação e que colabora e sempre colaborou com as investigações e que nada foi encontrado que desabone sua conduta. O nosso jornalismo não conseguiu contato com a defesa de Jane Reis. Do Rio de Janeiro, pela Nova Paradiso, Sérgio Leão.
1: Bom, e aí do Rio de Janeiro a gente vai a São Paulo. O pré-candidato do PSD à presidência, Ronaldo Caiado, vai anunciar daqui a pouco o vice em sua chapa. O próprio presidente nacional do partido, Gilberto Kassab, vai ser esse nome anunciado. O anúncio está marcado para as 11 horas da manhã na sede do PSD aqui em Brasília. A chapa Puro Sangue de Caiado e Kassab foi definida após integrantes de outros partidos não terem aceito convites do PSD. Olho nesse assunto logo mais às 11 da manhã.
3: São 7 horas e 11 minutos. A ex-primeira-dama Michelle Bolsonaro deixou a presidência do PL Mulher. A decisão foi comunicada ao presidente nacional do partido, Valdemar Costa Neto, durante uma reunião em Brasília ontem. Em nota, Michelle Bolsonaro disse que decidiu sair do cargo para se dedicar integralmente aos cuidados com Jair Bolsonaro e com a filha. No texto, Michelle também voltou a defender a presença feminina na política. Ela escreveu: "Peço a Deus que esteja sempre com vocês, inspirando e conduzindo esse trabalho e que as mulheres ocupem cada vez mais os lugares que lhes pertencem nas esferas de decisão e de poder."
1: Esse trecho aí reforça a declaração de que a ex-primeira-dama já havia feito, né, aquela declaração que ela já tinha dado em um vídeo publicado nas redes sociais, em que criticou a falta de espaço para mulheres e relatou ter sido maltratada, humilhada em meio a disputas internas aí no PL. A saída vem em meio à crise com o senador Flávio Bolsonaro, também enteado dela, pré-candidato do partido à presidência da República, e deixa em dúvida a possibilidade dela disputar uma vaga no Senado Federal pelo Distrito Federal. Em nota, o presidente nacional do PL, Valdemar Costa Neto, afirmou que Michelle passa por um momento difícil e que a decisão precisa ser respeitada.
3: Também ontem, a ex-primeira-dama repostou nas redes sociais um vídeo em que o ex-governador do Rio de Janeiro, Antony Garotinho, diz ter visto imagens de festas do banqueiro Daniel Vorcaro com a presença de mulheres nuas. O ex-governador do Rio afirma que nessas imagens aparecem deputados, senadores, governadores, muitos secretários, homens que defendem a família, nas palavras de Garotinho. Michelle Bolsonaro repostou esse vídeo e acrescentou a frase: a verdade de Jesus vai prevalecer. 7h13, a gente continua falando desse assunto agora com o Diego Amorim.
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3: Bom dia, Diego. O que que essa saída da Michelle Bolsonaro do PL Mulher pode representar?
7: Abençoa, Senhor, as famílias. Amém. Padre Zezinho hoje, viu? Bom dia, Mauro. Bom dia, Stephanie. O clima é muito ruim no entorno do Flávio Bolsonaro. Há um ambiente de incertezas diante dessas ações recentes da ex-primeira-dama Michelle Bolsonaro. Desde até onde a Michelle sabe das coisas, não se tem essa clareza. O que que a Michelle sabe, por que que ela está se movimentando dessa forma? É claro que existe uma disputa de poder e uma disputa de espaço evidente dentro do PL, dentro do clã Bolsonaro, e essa disputa de poder e de espaço não respeita a família, não respeita nada. É uma disputa de poder crônica, né, digamos assim, no clã Bolsonaro. Agora, as incertezas passam por isso, desde até onde a Michelle sabe das coisas, até mais simples e mais evidente, se ela vai ser candidata ou não ao Senado pelo Distrito Federal. O que eu escutei ontem à noite de aliados do Flávio Bolsonaro é de que a Michelle está sendo encarada como uma bomba ambulante, uma coisa completamente imprevisível que pode explodir a qualquer momento e ninguém sabe para que lado isso vai. Há quem fale naquela coisa, nessa noia da política que se criou nos últimos anos, uma coisa conspiratória, de que o jogo poderia ser combinado, de que tudo isso é parte de um teatro, de um xadrez não sei o que das quantas. Eu particularmente não acredito nisso, Mauro, mas mesmo que seja, não está dando certo, porque o desgaste é muito grande. É mais um ruído, um ruído barulhento na campanha do Flávio Bolsonaro, que esbarra em dois pedaços de eleitorado que são fundamentais para ele, que são as mulheres e os evangélicos. Não imagine a campanha do Bolsonaro, do Flávio Bolsonaro, que isso vai ficar, que isso não vai ter um preço, isso vai ter um preço em algum momento, porque a Michelle Bolsonaro tem um poder e uma influência enorme nesse campo das mulheres, com o tempo que ela ficou à frente do PL Mulher, e dos evangélicos por tudo que ela representa. O Flávio Bolsonaro não é um evangélico, minha gente, pelo amor de Deus, estou aqui para julgar a religiosidade de ninguém, mas está na cara que o Flávio Bolsonaro fez um movimento aos evangélicos em razão de todo o contexto. Veja, tudo isso, para concluir, Mauro e Stephanie, está mobilizando o PL, está gastando energia, enquanto o Lula lidera as pesquisas. O Lula está jogando parado e provavelmente rindo à toa. Enquanto isso, Caiado, Zema e Renan aguardam essa confusão toda, porque há quem diga que a Michelle pode implodir a candidatura do Flávio Bolsonaro. E essa é uma pergunta que se faz em Brasília. A candidatura do Flávio aguenta mais essa crise, mais esse tranco, a conferir nos próximos dias, próximas semanas, quiçá nos próximos meses, mas faltam pouco meses já, menos de 100 dias para o primeiro turno das eleições. Mauro e Stefano.
3: É isso. Obrigado. Vamos seguir acompanhando, Diego, porque são casos de família que viram casos da política brasileira. Obrigado, Diego. Boa quarta para você.
7: Para nós. Coragem. Até amanhã.
3: E às 7h17 a gente gira a nossa reportagem.
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1: Uma passada aqui pela capital federal para te contar que o Senado aprovou o projeto que libera a venda de spray de pimenta para mulheres acima de 16 anos. A gente está falando aí da participação de mulheres, de algumas violências cometidas contra as mulheres. Agora a gente fala dessa que é cometida diariamente, né? A violência física. Essa proposta que foi aprovada lá no Senado segue agora para a sanção do presidente Lula e aqui da capital federal. A minha xará, Stephanie Ferreira, tem mais informações. Muito bom dia.
8: Bom dia, Stephanie. Mauro, ouvinte da Nova Brasil. O Senado aprovou ontem esse projeto, né, que já tinha uma força. Ele libera a venda e a posse de sprays de defesa pessoal, como de pimenta, para defesa pessoal de mulheres. O texto, como você disse, segue agora para a sanção do presidente Lula. Pela proposta, mulheres maiores de 18 anos poderão comprar o produto. Adolescentes de 16 a 18 também poderão ter acesso, mas com autorização de um responsável legal. E para ter esse produto, para fazer essa compra, será exigido documento com foto, comprovante de residência e a certidão de antecedentes criminais para comprovar que a pessoa não tem condenação por crime doloso com violência ou grave ameaça. O texto também prevê regras para fiscalização da venda e, em caso de uso fora das situações previstas em lei, que estabelece aí punições que vão desde a advertência formal até multa de 1 a 10 salários mínimos. Em caso de reincidência, a multa será aplicada em dobro e a mulher também pode ter o spray apreendido e ser proibida de usar o dispositivo por até 5 anos. Agora, a Agência Nacional de Vigilância Sanitária vai definir ainda as especificações técnicas do produto, como a concentração permitida e os padrões de segurança. Stephanie.
9: É, medida polêmica, mas que tem passado. Obrigada pelas informações. Stephanie Ferreira, contigo aí, Mauro.
3: Vamos lá, vamos girando aqui, contando para você tudo que é essencial no noticiário desta quarta-feira.
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3: A Justiça da Itália analisa hoje um novo pedido de extradição da ex-deputada Carla Zambelli, apresentado pelo governo brasileiro. O processo, dessa vez, trata da condenação dela no Supremo Tribunal Federal por porte ilegal de arma de fogo e constrangimento ilegal. Esse caso aconteceu em 2022, na véspera do segundo turno das eleições presidenciais, quando Zambelli, armada, perseguiu um jornalista em uma rua de São Paulo. Por esse episódio, ela foi condenada a 5 anos e 3 meses de prisão. Essa é a segunda tentativa do Brasil de conseguir a extradição da ex-deputada. Em maio, a justiça italiana rejeitou o outro pedido, que era relacionado à condenação de Zambelli pela invasão ao sistema do Conselho Nacional de Justiça. O ministro Gilmar Mendes, relator do caso no Supremo, também encaminhou garantias exigidas pelos italianos, como acesso à defesa, acompanhamento consular e informações sobre o estado de saúde de Carla Zambelli.
9: E agora a gente fala de uma daquelas medidas incluídas no pacote de pautas-bomba lá no Senado Federal. A votação da PEC, que muda as regras de aposentadoria para agentes comunitários de saúde e agentes de combate às endemias, ficou para ser votada lá no dia 15 de julho, daqui a 2 semanas. Havia uma expectativa de avanço da proposta ontem, mas o presidente do Senado, Davi Alcolumbre, decidiu manter o rito normal de tramitação dessa proposta após reunião com a nova líder do governo no Senado, Tereza Leitão. Com isso, ainda faltam 4 sessões antes da votação do calendário especial, que pode encurtar a reta final de análise. O texto reduz em 5 anos a idade mínima para aposentadoria das categorias. Pelo projeto, mulheres poderão se aposentar aos 57 anos, homens aos 60 anos, desde que comprovem 25 anos de contribuição e atuação na atividade. O governo alerta para um risco fiscal aí dessa medida. A Previdência estima que o impacto é de quase 30 bilhões de reais em 10 anos. Durante a sessão de ontem, Davi Alcolumbre reagiu às críticas de ser responsável por pautas-bombas lá no Senado. Ele disse que não considera adequada a forma como algumas autoridades têm tratado assuntos em análise lá na Casa Legislativa e que não aceita agressões, ofensas ou ataques.
3: O presidente do Senado, Davi Alcolumbre, se reuniu hoje com governistas e centrais sindicais para discutir a PEC, que pretende acabar com a escala de trabalho 6x1. O texto já foi aprovado pela Câmara no fim de maio, mas ainda não começou a tramitar oficialmente no Senado. Alcolumbre já disse que a Casa não deve apenas carimbar a decisão dos deputados e defende mais tempo para análise. A reunião é uma tentativa de destravar a PEC no Senado e ouvir as centrais sindicais antes dos próximos passos da tramitação. Mais tarde, ainda hoje, o assunto também será debatido numa sessão temática no plenário. O governo deve ser representado pelos ministros Guilherme Boulos, da Secretaria-Geral da Presidência, e Luiz Marinho, do Trabalho.
9: 7h22 da nossa quarta-feira. Tanta coisa já foi, tem tanta coisa pela frente, mas quarta-feira a gente abre uma brecha aqui no nosso noticiário e te convida para uma reflexão.
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9: E hoje a gente vai falar sobre a ausência de delicadeza nos cotidianos. Chalita, muito bom dia para você. Estamos embrutecendo?
12: Estamos embrutecendo, Stephanie, Mauro, bom dia. Eu queria começar com uma cena que eu vi na semana passada em São Paulo. Estava atravessando a rua e tinha uma senhora, bem senhorinha, assim, acho que mais de 90 anos, e ela com uma bengala, assim, toda bem vestida, cabelinho arrumado, atravessando a rua numa faixa de pedestre. O sinal estava verde para ela, ela esperou, e veio, né, um jovem numa bicicleta elétrica do outro lado e deu um berro com a senhora, né, chamando de velha, volta para casa, enfim. A mulher tremia tanto, Stephanie. Eu peguei, assim, dei um abraço nela, eu vi o desespero que ela estava, e ela falou assim, eu estou muito distraída, minha filha tem razão, eu não posso sair. Nossa, aquilo cortou meu coração, assim. Eu falei, a senhora não está distraída, a senhora atravessou no sinal, ele que estava errado. E sabe o que é estranho, Mauro? Esse jovem, né, fez isso do outro lado, deu o berro, e saiu dando risada. Então, assim, ele estava... desrespeitando, além de, né, estar no lugar errado, estar na contramão, estar agredindo alguém. E aí eu terminei, atravessei com ela, abracei, falei que essas coisas acontecem, esperei ela acalmar, perguntei se ela precisava, né? Não, não, eu moro aqui perto. Ela tinha ido à padaria comprar uma coisa, né? E eu fico vendo, assim, esta é uma cena, mas as cenas de indelicadezas, elas se repetem nos cotidianos, né? Pessoas que não respeitam fila, pessoas que não respeitam outras pessoas, pessoas que falam alto demais, pessoas que estão... Esses dias, numa academia, uma pessoa pediu para revezar com a outra, ela falou assim, não, porque ela ficava no celular e não saía do aparelho. Eu falei assim, meu Deus, pessoas que estão dirigindo, aí estão com o celular ali, aí abre o sinal, todo mundo perde aquele sinal. Esse fenômeno do não prestar atenção nas outras pessoas, das indelicadezas, eles deixam o nosso cotidiano mais sujo. E são pequenos, né, gestos ou pequenas reflexões que nos ajudam a tentar entender o que o ser humano está fazendo com o ser humano. É sempre uma pergunta básica, né? De onde é que vem processos educativos tão incorretos? Não é uma culpa da escola. A gente é educado pela escola, a gente é educado pela família, a gente é educado pela vida, né? Hoje pelas redes sociais também, mas há algum erro muito grande nesse processo da educação das pessoas que faz com que elas não se preocupem com outras pessoas. E nós somos animais da convivência. A delicadeza nos faz bem. Quando você trata bem alguém, faz bem para você mesmo. Quando você vai num lugar, comprar uma coisa e fala bom dia, boa tarde, muito obrigado. Quando você é gentil com as pessoas, esse movimento da gentileza volta para você. Então, por que esse embrutecimento todo, né?
3: Eu acho interessante até essa sua abordagem, Chalita, de colocar a delicadeza como uma cola social. Sem essa delicadeza, a sociedade se desmancha. A gente vai virar um todos contra todos.
12: Exatamente. E cultivando uma raiva. Outra cena, aeroporto, né? Uma pessoa entrou lá, ali na fila de prioridades, aí uma outra falou, não, você não é prioridade. Eu sou porque eu tenho 64 anos. Aí e começou uma coisa... Aí eu vi que uma me conheceu e falei assim, gente, é lugar marcado lá dentro. O lugar está marcado de vocês, está lá dentro. Aí uma riu, a outra, eu falei, daqui a pouco uma está dando um tapa na outra, né? Uma pessoa na outra pessoa, sem o menor sentido. É de uma desinteligência isso. Se você esperar um pouquinho, você vai entrar depois. Enfim, é o que você falou, o tecido social, ele é formado por esse código, né, que a gente chama de ética. Então, a ética te leva a alguns compromissos, alguns são legais, outros não precisam estar na lei, são da civilidade. Ajudar alguém a atravessar a rua, dar lugar para alguém no metrô, que você vê que é mais velho, que está ali, ou uma pessoa, né, está com uma criança no colo, compreender alguém que está numa situação mais difícil. Então, isso faz parte desse arranjo social que é tão bonito, né? Se a gente vai precisar colocar a câmera em todos os lugares, colocar a lei para tudo e punir todo mundo. É. Não! A construção da civilidade vem da educação, né? Dessa base humana.
9: E o veneno, né, Chalita, que circula em todos nós quando a gente se deixa contaminar por esse clima, né? Que é impressionante como a roda gira para um lado com uma velocidade muito linda quando a gente consegue aplicar essa delicadeza, né? Quando a gente consegue ter essa sensibilidade de olhar para o outro com um olhar empático, mas o oposto também acontece, né? Quando a gente se deixa levar pela pressa, pelo estresse, é veneno correndo nas veias de todos nós.
12: Pois, Stefan, tem uma coisa bonita na filosofia aristotélica, ó, daquele tempo, 300 a.C., ele dizia assim, olha, ninguém é feliz fazendo o outro infeliz, ninguém. Você pode ser eufórico. Então, naquele momento, assim, você xingou alguém, você tem uma euforia. Ele ficou meio eufórico. Isso não é felicidade. Ninguém é feliz fazendo o outro infeliz. Se você pega pedra para jogar em alguém, você se machuca. Então, quanto mais eu estiver agredindo outra pessoa, isso vem para mim, porque eu vou ficando uma pessoa atormentada, uma pessoa cheia de reclamações comigo mesmo, impaciente com a vida, né? Uma vez, me lembro de um aluno falando assim, ai, professor, eu estou ficando tão chato que eu não aguento ouvir minha voz. Falei, isso já é um bom começo. Você... Então, eu falo assim, peraí, então deixa eu deixar de ser chato para que eu goste de ouvir a minha voz. Então, quando a gente assume que a gente não está legal assim com o outro, opa, peraí, deixa eu me reorganizar internamente, porque quando eu estou bem internamente, é mais fácil de estar bem na relação com o outro. Né?
3: É isso aí. Chalita, obrigado por essa reflexão. Podemos retomar quando você quiser, porque eu acho que a gente precisa disso. E obrigado por isso.
12: Tem que lembrar disso, né, Mauro? Tem que lembrar dessas coisas. Lembra disso. De agradecer, lembra de dizer bom dia, boa tarde, vamos lembrar isso, né?
3: Ótima quarta para você, Chalita, obrigado.
12: Obrigado, até semana que vem.
3: Para você também, Stephanie.
9: Valeu, Mauro, até amanhã.
3: Até amanhã. A Stephanie fica com você, que nos acompanha no Distrito Federal. Eu fico aqui com o pessoal da Grande São Paulo. Você de toda a rede acompanha agora o noticiário da sua região. Obrigado pela companhia, pessoal. Boa quarta, até amanhã.
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14: 7:31. Excelente quarta-feira para você. Hoje, dia 1 de julho. Essa é a Nova Paradiso FM. Você está em 89,5. Um sucesso atrás do outro. Aqui, Rio de Janeiro. E aí, certinho, beleza? Vamos nessa, vamos pra luta, vamos pra vida. 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Ele está chegando, ele que também é Deluxe. Meu caro Sérgio Leôncio, como vai? Bom dia.
16: Muito bom dia, Janote, ouvintes ligados aqui no Redação Paradiso. Vamos juntos? Quarta-feira já descobrimos quem vai disputar com a gente no domingo. Estou um pouco tenso, mas vai Brasil, vem Hexa. Já já vamos falar sobre a nossa seleção brasileira com o nosso Del Carvalho. Notícias do mundo da saúde também com a nossa Karen do Couto. E detalhes também da nossa economia com ele, o Gradilone.
14: Muito bem, vamos agora ao vivo para o Centro de Operações da Prefeitura. Diga, Anderson, beleza? Bom dia.
17: Beleza, sim, Janote. Muito bom dia para todo mundo sintonizado aqui na Nova Paradiso. Já estou aqui no Centro de Operações da Prefeitura, conferindo a movimentação em mais um dia de paralisação dos ônibus. Olha, meu amigo, o trânsito segue complicado em diversos pontos. Número maior de carros que a gente está percebendo por aqui, né? Muita gente tirando o carro da garagem. O trânsito apresenta lentidão, tem problemas na Avenida Brasil, teve um caminhão quebrado no mesmo local onde tem um acidente agora, envolvendo uma carreta e um veículo de passeio na altura de Benfica, pista sentido centro da cidade. Utilize a Leopoldo Bulhões em direção ao centro, tem melhores condições. Tenho visão aqui da saída da Dutra, com trânsito muito ruim pelo Trevo das Margaridas em direção à Avenida Brasil. 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Eu volto já, ok, Janote?
18: Beleza, estamos de olho, estamos ligados. E aí, vamos nessa? Partiu? Bom dia, Rio. Bom dia, Brasil. 7:33.

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1: 7:41 e a greve de rodoviários entra no terceiro dia sob ordem judicial de colocar 80% da frota nas ruas, mas nem metade saiu das garagens. Quem é que fiscaliza isso? Violência psicológica contra mulheres cresce 1.300% em 10 anos no Rio. Mais de 8 mil pessoas morreram vítimas de ações policiais desde 2019 aqui no Rio. O aumento foi de 13,8% no ano passado. Gastos da Câmara com gratificações especiais batem recorde e chegam a mais de 7 milhões de reais por mês. Noruega é a única seleção que nunca perdeu para o Brasil. As seleções se enfrentam neste domingo às 17h. E uma manhã de sol nessa quarta-feira aqui no Rio de Janeiro. Máxima prevista para hoje de 33. Não há previsão de chuva, segundo o Sistema Alerta Rio. Nesse momento, aqui no FM Hall, estamos ao lado do Aeroporto Santos Dumont. Termômetro marcando 22. São Paulo, capital, 17. Brasília, 16 graus. E você tem outras, né, Leão?
2: Tenho sim, Janote. Ainda na edição de hoje do Redação Paradiso, você vai saber que a Câmara do Rio aprovou a criação do Bairro dos Ingleses, na zona norte da cidade. Te conto já esses detalhes e mais. A Alerj aprova em segunda discussão projeto que amplia o acesso de mulheres a instrumentos não letais de legítima defesa.

0: 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Um sucesso atrás do outro, 7 horas e 51 minutos. E além da minha tia Olivia, que está em Melbourne, escutando esta emissora, tem mais alguém que está ouvindo esse programa, meu caro Leão?
1: Sim, Janote, sempre estamos muito bem acompanhados aqui no Redação Paradiso. Deixa eu mandar aqui um abraço gigante para os nossos ouvintes: João Fernando, Solange Elias, ligado na gente, Lúcio Cruz, o Walter Oliveira, e deixa eu ver aqui, Iracema Silva também ligado na gente, Durvalindo, e também aqui junto o Fabrício Nunes, a Kátia Pérez e também aqui o Zé Freitas, todo mundo ligado no Redação Paradiso de hoje.
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0: Muito bem, ganhou uma estrelinha, já está treinado. Ai, ai, ai, como é bom.
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0: Mas você sabe, Anderson, que no fundo, são 7 horas e 54 minutos, que no fundo a gente fica cansado, porque dá trabalho isso, sabe? Dá um trabalho.
5: Dá trabalho, né?
0: Muito
5: dá trabalho.
0: Trabalho. Nossa senhora.
5: Eu quero ver o seu corte de cabelo, meu amigo. Você tem que botar no seu Instagram o seu corte de cabelo.
0: Vou colocar. Inédito. Eu coloquei o nome das duas mulheres, das três mulheres da minha vida. Na lateral, o nome da minha filha. Na outra, da minha mulher. E atrás, o nome da minha mamãe. Ficou bonito.
5: Tá certo.
1: É, quando o cabelo crescer e vier as três musas, seriam quem?
0: Aí eu não posso falar nesse horário, porque minha mulher está preocupada com informações sobre a greve, ela está escutando. Então, Anderson, se tiver informações sobre a greve aí, pode vir também.
5: Eu vou falar, inclusive, na área da Fundação Oswaldo Cruz, que o trânsito apresenta lentidão e tem problemas por ali agora, rapaz. Tem uma carreta quebrada na pista lateral da Avenida Brasil, ali na altura da Fiocruz, na pista em direção ao centro do Rio. O motorista perde tempo e vai encontrando retenções, reflexos lá pelos lados da linha amarela. Está sendo retirada agora, olha que boa notícia. Essa carreta quebrada por ali, olha, o trânsito apresenta lentidão, tem problemas, tem dificuldade para o motorista que segue em direção ao centro da cidade pela Avenida Brasil. Bueiro danificado na altura da Passarela 4, no Caju, em direção ao centro do Rio. Que eu observei, estou observando aqui no centro de operações, que aumentou bastante o número de carros. Geralmente aquela pessoa que pega sua condução, né, vai pro seu compromisso, pro seu trabalho, usando a sua condução, agora tirou o carro da garagem. O trânsito bem impactado em vários pontos, como na saída da Dutra em direção à Avenida Brasil. O motorista realmente vai encontrando o trânsito lento e tem dificuldades, viu? 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
0: São 7:57 e a greve dos rodoviários aqui do Rio de Janeiro entrou na manhã de hoje no terceiro dia sob uma determinação judicial que determina 80% da frota de ônibus na cidade. Uma nova audiência de conciliação foi marcada para essa manhã e passageiros voltaram a relatar demora nos pontos e terminais. O município conta com cerca de 3.600 coletivos e 80% desse contingente equivale a 2.880 carros. O Rio Ônibus, sindicato que representa as viações, afirmou que apenas 1.500 veículos estavam rodando, nem metade da frota. E o levantamento feito pela Globo News revela que o gasto da Câmara de Vereadores aqui do Rio de Janeiro com gratificações especiais bateu recorde, quase 7 milhões de reais de dinheiro público apenas no mês de abril, mas que bonito. Especialistas apontam problemas de transparência, controle e fiscalização com a prática. Imagina na Câmara. A Câmara diz que abriu apuração e suspendeu pagamentos dos casos citados. Foram 5 milhões de encargo especial e 2 milhões e lá vai varada de encargo especial de atividade parlamentar. Olha só, adoro esses caras. Vamos pleitear, vou pleitear aqui na empresa. Olha, eu gostaria um encargo especial de locução, comunicação e outras cocitas. Olha, receberam os bônus 1.106 servidores, mais da metade dos funcionários do Legislativo Carioca. É isso. Vamos lá, Olhão.
1: Ó, Janote, a conta de luz vai continuar mais cara no mês de julho. A Agência Nacional de Energia Elétrica manteve a bandeira amarela, o que significa um custo extra de R$ 1,89 para cada 100 kW consumidos. Esse acréscimo começou a valer em abril. A bandeira amarela fica ativa, geralmente, quando o país passa por um período seco, com redução do nível de reservatórios das hidrelétricas. Por causa disso, é necessário acionar usinas termoelétricas que têm custo mais alto. Então aí realmente o brasileiro e o carioca sofrendo aí com a conta de luz mais cara nesse mês de julho.

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1: Estamos de volta, 8:09. O ex-treinador da seleção brasileira, Carlos Alberto Parreira, apresentou melhora no quadro de saúde e voltou a respirar sem auxílio de aparelhos, segundo o boletim divulgado pelo Hospital Samaritano Barra. De acordo com a unidade, Parreira respondeu bem ao procedimento de cauterização realizado no sábado para conter um sangramento nasal. Nessa terça, ele estava estável, respirando naturalmente, utilizando apenas suporte de oxigênio e permanece internado na unidade de terapia intensiva. Copa do Mundo, aqui na Nova Paradiso, o próximo adversário do Brasil na Copa está definido, será Noruega, que superou a Costa do Marfim em duelo pela segunda fase do torneio na tarde de ontem. É bacalhau! E para chegar às quartas de final, a seleção brasileira terá que fazer algo inédito, vencer o time europeu. O time norueguês, acredite, é o único na história que o Brasil enfrentou pelo menos uma vez e nunca perdeu. Todas as outras equipes que já enfrentaram a seleção perderam ao menos uma vez, nem que tenha sido um único jogo. Curiosidades aqui para você. Olha aqui, vamos lá, Leão.
2: Olha, problema que marcou a campanha da seleção brasileira no Mundial do Catar em 2022. As lesões de titulares voltam a assombrar o Brasil nessa Copa do Mundo de 2026. Em 4 jogos até aqui, Carlo Ancelotti já perdeu 2 jogadores por contusão, e isso que precisou cortar aí antes mesmo da estreia no Mundial. O caso mais recente é de Lucas Paquetá, diagnosticado com lesão no músculo posterior da coxa esquerda. O jogador sentiu a região ao final do primeiro tempo da vitória por 2-1 sobre o Japão na última segunda-feira, dia 29 de junho. A CBF, no entanto, não revelou qual a gravidade de Paquetá. Fica aí a nossa torcida que o Paquetá se recupere. Vamos Brasil, no domingo vem Hexa e, claro, essas e outras notícias do mundo do esporte, sempre aqui na Nova Paradiso, de segunda a sexta, no Jornal dos Esportes no ar, sempre depois do Hora do Blush.

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1: 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Vamos nessa, Anderson.
2: Tô por aqui, Janote. Olha, o trânsito apresenta lentidão na Benedito Hipólito, uma via importante paralela à Avenida Presidente Vargas. Teve mais cedo um acidente envolvendo carro e moto, tá? Motivo do trânsito lento nesse trecho inicial aí da Avenida Presidente Vargas, muito utilizado para quem segue em direção à área ali do Sambódromo. O motorista perde um pouquinho de tempo e vai encontrando retenções. De olho aqui no telão do Coca, conferindo a movimentação pelos lados da zona sul do Rio, destaco aqui a movimentação intensa na rua São Clemente, na chegada ao Largo dos Leões. Quem segue em direção ao centro da cidade, saindo da Lagoa, vai encontrando a Avenida Borges Medeiros e a Avenida Epitácio Pessoa com grande movimentação de carros. Olha, um indicativo aqui de um bueiro danificado na Avenida Brasil, na altura do Caju. O pessoal da Secretaria de Conservação no local, Sete Rios também, delimitando com cones ali pro motorista realmente não danificar o seu carro nesse bueiro e com problemas na altura do Caju. 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Eu volto já já.
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4: 8h20 aí, Karen, bom dia.
5: Bom dia, Janote. Bom dia, super ouvinte da Nova Paradiso FM. Você que é fiel à sua saúde, já sabe a importância da mastigação nos processos digestivos e de emagrecimento. Por isso, recomenda-se, sempre que possível, comer com certa tranquilidade, mastigando sem pressa. O seu organismo necessita de um breve período para que o cérebro perceba que está recebendo o alimento. E então, possa desfrutar do sabor dos ingredientes e da sensação de estar satisfeito, assegurando uma digestão tranquila, bem-sucedida e prazerosa. Meu conselho é não comer quando estiver muito agitado ou estressado. Nesses casos, prefira algum shake proteico e ou um suco vivo, que é aquele suco com uma fruta como a maçã, por exemplo, e os vegetais frescos. Amanhã te passo receitas, ok? Tamo junto.
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0: cara, tô visualizando direitinho José Augusto lançando essa música no programa do Chacrinha. Clássicos populares só aqui na Nova Paradiso FM. José Augusto, Chuvas de Verão. 8 horas 32 minutos. Essa música aí foi lançada originalmente, tá vendo aí, em 87, no álbum Sábado. Sábado é aquela outra canção de sucesso. Todo sábado é assim, eu me lembro de nós dois. Pois é, eu conheço. A canção composta por Antônio José consolidou-se como um dos grandes clássicos do romantismo e uma das músicas mais marcantes da carreira do José Augusto.
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0: Agora 8h33, confirma aí. Mais de 8 mil pessoas morreram em ações policiais aqui no Rio desde 2019. Os dados são da rede de observatórios que divulga hoje o boletim Pele Alvo, entre racismo e letalidade, o amanhã, sobre os impactos da violência contra a população preta em 9 estados. O levantamento feito pelos pesquisadores a partir de dados fornecidos pelas secretarias de segurança pública apontou ainda que negros têm 6 vezes mais chances do que brancos de morrer em uma operação policial aqui no Rio. A maioria das vítimas, segundo pesquisadores, é composta por homens negros e jovens. Em 2025, foram 800 mortes por intervenção policial no estado, um aumento de 13,8% em comparação com 2024. É você, Leão, bora.
2: Escuta essa, a Polícia Civil aqui do Rio prendeu ontem no Flamengo, zona sul aqui da cidade, o argentino David Juan Manuel, de 47 anos, acusado de aplicar um golpe do amor contra uma aposentada de Minas Gerais e causar um prejuízo de sabe quanto? R$1 milhão pra gente.
0: Um milhão, golpe do amor.
2: Vou te explicar como é que funciona o golpe do amor.
0: Por favor, a mecânica.
2: Contra ele, já havia um mandado de prisão preventiva pelos crimes de estelionato e furto qualificado pelo abuso de confiança. A prisão foi feita por agentes da Delegacia de Copacabana, 12ª DP, que investigam o caso. No momento da abordagem, ele tentava seguir para São Paulo. Segundo as investigações, o David ou Davi conheceu a vítima por meio de um aplicativo de relacionamento. Após conquistar a confiança da vítima, ele inicia aquele relacionamento amoroso, né, com cuidado, carinho, cautela, passou a alegar que era um herdeiro com o patrimônio bloqueado no exterior e que precisava de dinheiro para liberar recursos supostamente retidos em países do Oriente Médio. Aí você imagina a vítima prestando atenção num negócio desse, como é que faz?
0: Cruel, né? Golpe do amor.
2: Você imagina?
0: Um golpe do amor argentino.
2: R$1 milhão.
0: Nossa senhora.
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0: 8 horas 35 minutos. E aí, Wagner, bom dia.
3: Bom dia, Leão. Bom dia, Gianotti. Wagner Victor falando para os ouvintes da Nova Paradiso na coluna Soluções e Sustentabilidade. Hoje vou falar uma coisa muito importante. O campo de Búzios, que é o maior campo de petróleo de águas profundas do mundo, ele fica aqui de frente para o Rio de Janeiro, de frente para Maricá, não fica em Búzios. É um campo que foi descoberto em 2010. Essa semana que passou, chegou a incrível marca de produzir 1 milhão e 200 mil barris de petróleo. São uma produção imensa, para dar uma comparação, são produção superior à atual produção da Venezuela e uma produção que salta muito os olhos, porque esse campo foi descoberto há 16 anos atrás, em 2010. É um campo que ainda vai crescer muito a produção. Atualmente tem 8 plataformas, plataforma P74, P75, P76, P77, P78, P79 e os FPSOs Almirante Barroso e Almirante Tamandaré. Quando fala P, são unidades próprias da Petrobras, portanto já tem 8 plataformas e chegarão a 12. Então é um fato muito importante. Então quando você chega aqui no litoral fluminense, na praia, se olha para frente, vai ver Búzios, para dar uma dimensão do que é esse campo. Ele tem uma área equivalente a 2 vezes a área da Baía de Guanabara e uma profundidade da ordem de um pão de açúcar. Então, uma enormidade, é uma grandiosidade que nós temos no litoral fluminense, que apesar de Bacia de Santos, fica no litoral fluminense. Então, um grande abraço aos nossos ouvintes e até a semana que vem na coluna Soluções e Sustentabilidade.
0: Beleza, 8 horas 37 minutos. Victor Willis, você sabe quem é? Pois é, vocalista e um dos fundadores do grupo musical Village People, faleceu ontem à tarde aos 74 anos. A informação foi divulgada na página oficial do cantor nas redes sociais, numa mensagem assinada pela família. Segundo o comunicado, Willis morreu em decorrência de uma doença curta, mas agressiva. A causa exata da morte não foi divulgada. Victor Willis foi um dos fundadores do Village People e o principal vocalista da formação original da banda, que foi um fenômeno mundial da disco music no fim dos anos 70. Fica aqui a nossa lembrança, nossa homenagem. Cantava demais. Ele era aquele que se vestia de policial, usava uns óculos meio amarelados assim e fazia a galera soltar franga. Então solte você também com a gente.

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1: 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Nova Paradiso FM, 8 horas 46 minutos. Vamos lá para o Centro de Operações da Prefeitura, informações sobre o trânsito ao vivo para você. Anderson, curtinho essa, por gentileza.
2: Agora, Janote, 8h46, caminhão quebrado na Avenida Brasil, em Bom Sucesso, pista sentido centro, tá saindo de Olaria Ramos, segue a linha do trem pela Uranos em direção a Ibiapinas e a Leopoldo Bulhões, tem melhores condições nesse caminho. 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Eu volto já já, ok, Janote?
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0: Essa foi a Kali Simon, You Know What To Do. Nova Paradiso FM, um sucesso atrás do outro, 89,5 Rio de Janeiro, 9:01. E todo mundo que participa do programa hoje, do Redação Paradiso Hoje, manda nome completo dizendo: eu quero convites para o cinema. Está concorrendo a 2 convites para os cinemas da rede UCI Deluxe. Por exemplo, está em cartaz Toy Story 5, Supergirl, Dia D, que é mais um aqui que eu não estou enxergando. Todo mundo em pânico, mas são aquelas salas chiques, né? Salas bonitas, maravilhosas. Você ganha um banho de luxo. E ganha um sabonete também, que é aquele Lux, né? Enfim, tenho 2 convites para os cinemas da rede UCI Deluxe. É só mandar nome completo. Meu querido, alguém escuta o nosso Redação Paradiso, o programa mais querido do Brasil?
1: Sim, inclusive Marleninha, depois desse jabá que você fez.
0: Imagina. Não, isso não é jabá nenhum. Isso é uma realidade. O produto está aqui no mercado brasileiro há 50 anos, qualquer um conhece. Segue, não enche. Vai.
1: A Daniele Costa tá ligada na gente, a Silvana Serbino também aqui junto com a gente, o Bruno da Silva também junto aqui no Redação Paradiso, Cátia Helena, Juliana Oliveira, Marcos Oliveira, gente, Marcos Oliveira e Juliana Oliveira, Tereza Cristina também aqui junto com a gente, o Oliver Silva, a Carla Helena, todo mundo ligado aqui no Redação Paradiso, um beijo pra geral.
0: Que bacana, quanta gente, hein? Saúde, gente, excelente quarta, beijo, bom dia.
2: 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Bora, Anderson.
3: Teve um acidente da ponte, anote, da pista sentido Rio de Janeiro, tem motivo do trânsito intenso para o motorista que segue de Niterói, São Gonçalo e Itaboraí. Tem retenções também dos acessos pela Roberto Silveira, Marquês de Paraná, Jansen de Melo, quem segue pela Praia de Caraí, lá em Niterói, vai encontrando melhores condições, hein? O trânsito ainda segue lento na Alameda São Boaventura, trecho ali do Getulinho, no Fonseca, na chegada João Brasil, em direção à ponte Rio-Niterói. Na rodovia Niterói-Manilha, também tem dificuldade na altura do Gradim e na chegada à Avenida do Contorno. Lá no Salgueiro, em São Gonçalo, uma operação da polícia por lá, viu, gente? Muita cautela ao passar na região. 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Eu volto já. Ok, Jonathan?
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0: 9:03. E aí, Theo, bom dia.
5: Bom dia, Gianotti, muito bom dia a todos. E ontem foi mais um dia de mata-mata de Copa do Mundo, com França e México garantindo as suas vagas nas oitavas de final. Diante da sua torcida no lendário Estádio Azteca, os mexicanos venceram o Equador com tranquilidade por 2-0. Os primeiros 30 minutos avassaladores foram suficientes para construir a vantagem que se manteve até o apito final, com gols de Raul Jiménez e de Quinhões. O Equador, que vinha embalado pela vitória para cima da Alemanha na fase de grupos, fez uma partida bem abaixo e, mesmo se lançando ao ataque, não conseguiu construir boas oportunidades. Os donos da casa agora esperam o vencedor de Inglaterra e República Democrática do Congo para conhecerem o próximo adversário. Já os franceses confirmaram mais uma vez que são favoritos ao título após passarem por cima da Suécia. Com o show da dupla Olise e Mbappé, que chegou a 13 participações em gols em 4 jogos nessa Copa do Mundo, a França venceu por 3-0 sem sofrer sustos. Agora o adversário da próxima fase será o Paraguai. E por enquanto foi isso, Gianotti. Mais tarde eu tô de volta com mais informações.
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0: essa foi a Vanessa Carlton, A Thousand Miles, Nova Paradiso FM 89,5, 9 e 14.
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0: E o presidente dos Estados Unidos, Donald Trump, adicionou pelo menos 2 bilhões de dólares a seu patrimônio em 2025, o ano que deu o seu retorno à Casa Branca. A informação divulgada publicamente ontem foi analisada pelo jornal americano New York Times, que chamou a atenção para o aumento dos rendimentos de Trump. Em 2024, os ganhos foram de 622 milhões de dólares. Trump também arrecadou milhões de dólares com a venda de sua criptomoeda fictícia, aquele cifrãozinho Trump, né? E dos tokens digitais da World Liberty. O lucro foi de 1,4 bilhão apenas com os negócios de criptomoedas de sua família. E o Ministério Público aqui do Rio denunciou 21 pessoas por integrar uma milícia que atuava em Queimados na Baixada. A Justiça aceitou a denúncia e determinou a prisão preventiva de 20 investigados. Segundo o MPRJ, apenas esses 20 tiveram prisão solicitada. Na manhã de hoje, agentes da Coordenadoria de Segurança e Inteligência, com o apoio da Corregedoria da Polícia Militar, cumprem esses 20 mandados de prisão. 5 alvos já estavam presos e outros 15 e mandados estão sendo cumpridos em endereços de Nova Iguaçu e Queimados. Fala, Leão, bora.
2: Olha, a Assembleia Legislativa aqui do Rio aprovou em segunda discussão ontem um projeto de lei que amplia o acesso de mulheres a instrumentos não letais de legítima defesa no Estado. Segundo os autores, a medida tem como objetivo ampliar os mecanismos de proteção às mulheres diante dos altos índices de violência registrados no Estado. Dados do Instituto de Segurança Pública, o ISP, mostram que em 2024 o Rio de Janeiro registrou 421 mulheres vítimas de agressão por dia. No mesmo período, 107 mulheres foram vítimas de feminicídio, o segundo maior número dos últimos 11 anos. De acordo com o texto aprovado, o acesso aos instrumentos não letais faz parte de uma política voltada à prevenção da violência e ao fortalecimento da segurança das mulheres, sem substituir as políticas públicas de enfrentamento à violência doméstica e de proteção às vítimas.
0: Por exemplo, nos não letais se encontra spray de pimenta. Tem mais algum?
2: Esse projeto está focado no spray de pimenta.
0: Spray de pimenta.
2: É
0: muito
2: isso.
0: Bem.

0: É hora mais uma vez de te lembrar do show de prêmios, o maior show do rádio brasileiro aqui na Nova Paradiso FM, 9 horas 25 minutos. 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É o 99-8951-895. Acorda e explica a mecânica para o ouvinte, por gentileza.
1: 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Um sucesso atrás do outro, então corre, se inscreva aí pelo nosso WhatsApp, 99-895-1895, frase: eu quero participar do show de prêmios, juntamente com o seu nome completo.
0: Exatamente, podemos ligar pra sua casa, não vale dizer alô. Nova Paradiso, um sucesso atrás do outro. Valendo uma cafeteira. Já posso sentir até o cheirinho e um kit de cortador de cabelo.
1: Que imitação péssima. Não, isso do tinha aroma do café.
0: Não, tinha um comercial antigo, as pessoas vão lembrar. Não era de café, mas que tinha era essa musiquinha. O pessoal vai dizer aí pelo WhatsApp. É que eu não quero fazer propaganda, você vai dizer que é jabá. Mas era assim. Que é a comida, aquela coisa que se usa para cozinhar, dava um cheirinho gostoso na casa. Lembranças, meu amigo, lembranças, curiosidades.
1: Ah,
0: não vou dizer, vamos ver se alguém matou aí. Olha aí, vê se alguém descobriu.
1: Como é que eu vou saber se a pessoa acertou ou não? Se nem eu
0: é,
1: sei.
0: Tá todo mundo se inscrevendo pro show de prêmios agora.
1: Todo mundo se inscrevendo pro show de prêmios.
0: Bom, deixa isso pra lá.
1: Ah, tem gente falando aqui de óleo.
0: Não, não é óleo, não.
1: Tem gente falando de um pó colorido.
0: É, na verdade não é um pó, mas é colorido e tem sabores.
1: Tem
0: agora
1: gente
0: a pessoa
1: coloca
0: na pipoca. Acertar. Na pipoca, se for o que eu tô pensando, deve ficar horroroso.
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0: Descobriu, Anderson, qual é esse produto?
3: Não, rapaz, fiquei aqui pensando, não descobri, não descobri.
0: Logo você que é old school, essa aí é tranquila. Essa é fácil.
3: Ele não meteu o vintage.
0: Depois eu digo pra você qual é. Estamos esperando ver se alguém mata a charada aqui. Vamos nessa.
3: Tá bom, vamos lá. Agora no túnel Zuzu Anjo tá aí o motivo do engarrafamento na autoestrada Lagoa Barra. Motorista que segue de São Conrado deve seguir pela Avenida Niemeyer, no sentido Leblon, viu? Evite aí o trânsito bem complicado aí no túnel Zuzu Anjo. Motorista perde tempo. Tem também alguma ocorrência no sentido São Conrado, viu? O trânsito tá bem impactado ali dentro do túnel acústico Rafael Mascarenhas. O motorista perde tempo também, vai encontrando retenções na estrada Marechal Alencastro, lá na Vila Militar, em direção a Deodoro. Carro e moto bateram por ali. O trânsito apresenta lentidão e tem dificuldade. Quem segue pela Avenida Rei Pelé vai encontrando ainda dificuldades e retenções com reflexos ainda pelos lados de Vila Isabel. O motorista perde muito tempo da Teodoro da Silva em função de obras. Siga pela Maxwell. 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Eu volto já, queijo mate.
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0: Beleza, agora 9 horas 29 minutos. Hora de economia, vamos para São Paulo. E aí, Gradiloni?
5: Note, o segundo semestre está começando com os investidores céticos. O dólar está abrindo com uma alta de mais de 0,5%, a R$ 5,188. E as ações brasileiras estão em queda no pré-mercado em Nova York. Os investidores estão desconfiados de que o Banco Central poderá interromper a trajetória de queda da Selic. Segundo a edição mais recente do Boletim Focus, há espaço para apenas mais um corte de 0,25 ponto percentual até o fim do ano, o que quer dizer uma Selic encerrando 2026 a 14%. É um percentual elevado. Porém, já note, o próprio Banco Central disse que vai ter de esperar os indicadores econômicos para saber o que fazer. E os indicadores não são positivos. As perspectivas de inflação seguem subindo. E, nesta quarta-feira, acaba o subsídio ao óleo diesel, que é um componente importante dos preços da economia. Ou seja, ao longo das próximas semanas, os investidores vão olhar com muito cuidado para os números, para saber o que esperar. É isso aí, meu caro. Um bom dia para você e para os ouvintes da Nova Paradiso. Até amanhã.
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2: São 9 horas 38 minutos e o senador Romário anunciou ontem à tarde que abrirá mão do salário durante o período em que acompanha a Copa do Mundo nos Estados Unidos. Em pronunciamento por videoconferência no plenário do Senado, o ex-jogador afirmou que solicitou, olha que bonito, solicitou oficialmente a suspensão dos pagamentos e garantiu que devolverá aos cofres públicos qualquer valor eventualmente creditado durante a competição. Será que tem gente que vai achar que ele está fazendo alguma coisa digna e correta? Segundo o parlamentar, a decisão foi tomada de forma voluntária mesmo, enquanto acompanha o Mundial sem se afastar do mandato. Ah, tá bom, tá nos Estados Unidos, tá fazendo comentário em alguns lugares aí. Meu amigo, tu pode devolver o dinheiro que você quiser. Você é pago e ganhou voto de milhões de pessoas para ser senador da República aqui do Brasil. Porque é lá no Senado que a gente precisa que gente como você, que tem mandato, faça coisas para melhorar a vida do nosso povo. A gente não precisa de ninguém na Copa, não. E fica com teu dinheiro. Fico irritado com isso. Como é que pode, cara? É um escárnio isso. Não é possível. Se alguém achar que é bonitinho o Romário devolver o dinheiro, a gente está perdido. Acabou. Esquece. Vai, Leão.
3: O ex-secretário de Educação e ex-deputado federal Alexandre Valle foi exonerado agora há pouco, na manhã de hoje, da presidência da Fundação de Apoio à Escola Técnica, FAETEC, pelo governador em exercício, Ricardo Couto de Castro. A saída do corretor de seguros da instituição ocorre em meio a uma série de reclamações de estudantes, pais e responsáveis sobre problemas estruturais e falta de professores em várias unidades da rede estadual de ensino técnico, a FAETEC. Agora, a FAETEC será comandada pelo professor universitário Eduardo de Martino Tostes, candidato derrotado à prefeitura de Itaguaí, Alexandre Valle, que declarou a justiça eleitoral ter nível superior incompleto, é do Partido Liberal, PL, e foi indicado à presidência da FAETEC pelo então secretário estadual de Ciência, Tecnologia e Inovação, o também deputado, só que estadual, Anderson Moraes.
2: Muito bem, só para complementar essa história do Romário, para dizer, fazer justiça também, o Romário não é o

edição anunciou a cantora como uma das homenageadas do Lifetime Awards 2026. É um prêmio de carreira, uma das mais altas distinções concedidas pelo Grammy Latino. Com a homenagem, Daniela se torna a primeira artista da história da Axé Music a receber o prêmio, além de ser a sexta mulher brasileira e a 22ª personalidade do Brasil reconhecida pela Academia por uma contribuição artística de excepcional importância para a música latina. Concedido anualmente, esse prêmio celebra artistas cuja obra transcende sucessos pontuais e constrói um legado duradouro, capaz de transformar a cultura de seu tempo e influenciar gerações. Parabéns, então, para Daniela Mercury.

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1: 9:49. E no programa de hoje, greve de rodoviários entra no terceiro dia sob ordem judicial de colocar 80% da frota nas ruas, mas nem metade saiu das garagens. Imagina. Violência psicológica contra mulheres cresce 1.300% em 10 anos aqui no Rio. Mais de 8 mil pessoas morreram vítimas de ações policiais no Rio desde 2019. O aumento foi de 13,8% no ano passado. Gastos da Câmara com gratificações especiais batem recorde e chegam a mais de 7 milhões de reais por mês. A gente tem dinheiro, né? Noruega é a única seleção que nunca perdeu para o Brasil. As seleções se enfrentam domingo às 5 da tarde. E como é que fica o tempo hoje? Diga.
2: Olha, GG, segundo o Sistema Alerta Rio, para hoje, quarta-feira, 1º de julho, não haverá mudanças nas condições do tempo na cidade. Não há previsão de chuva, segundo o Sistema Alerta Rio. Os ventos estarão fracos a moderados e as temperaturas estáveis. Máxima prevista para hoje de 33 graus.

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0: A última do Redação de hoje, saideira de hoje com Lulu. Dance in Days, Nova Paradiso FM 89,5, 2 para as 10. Partiu o resultado da promoção, 2 convites para os cinemas da rede UCI Deluxe para Elizabeth Nunes Freire. Lisa, beijo para você, obrigado pela tua participação. Equipe de promoção já já entra em contato com você, tá bom? Elizabeth Nunes Freire, final de telefone 1302, convites para os cinemas da rede UCI Deluxe. Eu encerro o programa de hoje com Chico Xavier. Ele diz o seguinte: a sua irritação não solucionará problema algum. O seu mau humor não modifica a vida. Não estrague o seu dia. Bom dia, Rio. Bom dia, Brasil.
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0: 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Valeu, gente bonita. Beijo do Janote. Estou indo. Volto amanhã às 7:30 da manhã com as notícias que você precisa. Muita música boa. É rumo ao Hexa. É isso aí. Espero que você tenha gostado do programa de hoje. Agora 10 horas em ponto. O que você quer? Fala.
2: Quero, antes da gente ir embora aqui rapidamente, desejar um feliz aniversário mega ultra especial para essa pessoa que já esteve aqui nos estúdios da Nova Paradiso. É irreverência, carisma, arranca gargalhadas da gente, hiper mega sinceras. Nani People tá fazendo aniversário hoje. Nani, um beijo pra você, saúde, boas energias, felicidades mil. A gente te adora. Nani, que é dona de um leque próprio, né? Ela abre aquele leque, vrá! Né? Não tem quem não se aguenta.
0: Nani People, custei a saber quem era, mas enfim, vocês conhecem muito bem. Parabéns pra ela.
2: Parabéns pra Nani, um beijo, Nani People. Inclusive, Zé Costa gravou recentemente um spot do espetáculo da Nani, que é no próximo dia 8, no Teatro Riachuelo Rio. Zé pode falar com propriedade também. Nani é um acontecimento, né, Zé?
3: Figuraça.
0: Isso.
2: Tá ficando hoje mais velhinha, fazendo aniversário hoje.
3: Parabéns, parabéns, saúde.
0: A passagem de programa, meu amigo Zé Costa, acontece às 10 horas em ponto e não às 10:01. Outro dia você estava aqui então questionando.
3: Por que ainda não acabou?
0: Que vai acabar agora.
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14: Muito bom dia para você, 10 horas e 5 minutos, quarta-feira, 1 de julho de 2026, começa o segundo semestre do ano. Até as duas, eu, Zé Costa, tô com você, aqui.
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14: Trazendo um sucesso atrás do outro. E para começar, já trago um super sucesso, Grupo Toto com África. Bom dia, ótima quarta-feira para você.

Don't Stop Believing. Terminou já e Minha Vida Não Presta, Total Africa. Essa é a Nova Paradiso e a gente segue. Agora 10h17, tem Ricardo Bacelar e Flávio Venturini.

Ele é Fábio Júnior. E esse é um clássico de novela da trilha sonora de O Amor é Nosso, 1981. Eu Me Rendo, você ouviu na Nova Paradiso.

0: The Hit Is On, isso é muito bom. Glenn Frey, você recorda aqui com a gente no, na Nova Paradiso. É um sucesso atrás do outro e também, claro, tem informação, muita informação para você sempre aqui.
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0: Agora a gente fala do trânsito e trânsito é com ele, direto do Centro de Operações da Prefeitura do Rio, Anderson Ramos. Muito bom dia.
2: Bom dia para você também, Zé Costa. Muito bom dia para todo mundo sintonizado aqui na Nova Paradiso. Olha, acidente sendo desfeito agora dentro do túnel Zuzu Angel, pista sentido Gávea Rocinha. Trânsito apresenta retenções, tem ainda problemas ao lado da PUC. Motorista que segue nesse exato momento em direção a São Conrado vai encontrando o trânsito um pouco mais intenso nessa região, tá? Na rua Jardim Botânico tem engarrafamento na altura do Parque Laje em direção à Gávea. Recomendo pegar a Avenida Borges Medeiros, que tem melhores condições. E atenção, em Bom Sucesso, rua Cardoso de Moraes, com um acidente envolvendo uma moto na altura da rua Barros Barreto. Tá complicada a movimentação ali para quem segue em direção ali a Bom Sucesso, Manguinhos, ali pela Leopoldo Bulhões, viu? O trânsito apresenta retenções e tem problemas. 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Eu volto já já.
0: Até já.
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0: Seguimos aqui na manhã de quarta-feira, curtindo mais música boa pra você. O melhor da música nacional, o melhor da música internacional, tá tudo aqui.
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0: Stevie Wonder.

0: Titãs. Você ouve na Nova Paradiso, comida. Gente, nunca é só comida, né? Gente, também quer o Hexa.
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0: Mais informações do trânsito com ele, Anderson Ramos. Tá de volta.
2: Tô de volta, Zé Costa. Trânsito continua lento pra quem segue de Olaria em direção a Bom Sucesso. Teve um acidente envolvendo uma moto mais cedo na rua Cardoso de Moraes, ali na altura da Barros Barreto. O motorista ainda vai encontrando retenções e tem problemas. Acidente desfeito dentro do túnel Zuzu Anjo em direção a Rocinha. A tendência é que melhora a situação ao lado da PUC. O motorista vai encontrando trânsito intenso também pelos lados da Avenida Presidente Vargas. Mais acidentes com motos. Foi na altura da Praça da República em direção à Candelária. O trânsito ainda apresenta lentidão e tem problemas por ali. 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Eu volto já.
0: Até já.
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0: A greve dos rodoviários do Rio entrou na manhã de hoje no terceiro dia sob uma determinação judicial que determina 80% da frota de ônibus rodando na cidade. Enfim, uma nova audiência de conciliação foi marcada para esta manhã e passageiros voltaram a relatar demora nos pontos e nos terminais. O município conta com cerca de 3.600 coletivos, então 80% desse contingente equivale aí a quase 2.900 carros. O Rio Ônibus, sindicato que representa as empresas, afirmou que apenas cerca de 1.500 veículos estavam rodando, nem metade da frota. Olha só, Victor Willis, vocalista e um dos fundadores do grupo musical Village People, faleceu ontem à tarde, aos 74 anos. A informação foi divulgada na página oficial do cantor nas redes sociais em uma mensagem assinada pela família. A causa exata da morte não foi divulgada, apenas que ele faleceu em decorrência de uma doença curta, mas agressiva. Victor Willis foi um dos fundadores do grupo Village People e o principal vocalista da formação original da banda, fenômeno mundial da disco music no fim dos anos 70. Tá ele aí, ó. Homenagem a Victor Willis, vocalista do Village People.
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17: 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E a França, hein? Mbappé deu mais um show, classificada também. 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
0: Vamos lá, muita música boa direto para você a partir de agora. É um sucesso atrás do outro, sem intervalos, até o final dessa hora. 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Resultado no final da hora, no final do Sem Escalas. Que agora, às 11h06, começa assim, ó. Com NSYNC e a gravação do sucesso de Christopher Cross, Sailing. Bom dia pra você.

Essa é do final dos anos 70 ainda. Elton John e Kiki D, Don't Go Breaking My Heart. Mas continua boa, continua atual, continua sucesso. E se é sucesso, você ouve aqui na Nova Paradiso. 11:19 e no 100 escalas é um sucesso atrás do outro sem intervalos. Seguindo, Isabela.

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1: Clássico de novela.
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1: Da trilha sonora de Rock Santeiro, 1985, você ouviu na Nova Paradiso o grande Zé Ramalho com Mistérios da Meia-Noite. Agora 11h30, 1987, Suzane Vega.

Isso tocou muito, muito, muito, muito em todas as rádios do mundo. Suzan Vega Luca, e você ouve aqui na Nova Paradiso, dentro do Sem Escalas, que tá trazendo para você um sucesso atrás do outro, sem intervalos, até o final da hora. 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Enquanto você manda daí, eu mando música boa daqui. O Grupo Roupa Nova chega com Dona. São 11h34 agora. Sem escalas, na Nova Paradiso.

0: Muito bom, Capital Inicial, música urbana, encerrando nosso Sem Escalas na Nova Paradiso.
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0: Resultado da promoção, o Kit Ama Capariz, com dois perfumes femininos e dois perfumes masculinos, vai para Fátima Rodrigues do Nascimento. Fátima Rodrigues do Nascimento, final do telefone 6868. Fátima se deu bem e fica de olho aí, fica ligadinha no WhatsApp que você vai receber mensagem da nossa equipe de promoção explicando sobre a retirada do seu prêmio. Daqui a pouco, mais Sem Escalas e mais promoção, mais prêmios aqui na Nova Paradiso.
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0: Agora tem mais informação direto do Centro de Operações da Prefeitura do Rio. Fala, Anderson Ramos.
4: Pois é, Costa, tô de volta. Início da tarde desta quarta-feira ensolarada no Rio de Janeiro e de trânsito bem complicado em alguns pontos, como, por exemplo, na Cardoso de Moraes, por conta de um acidente envolvendo uma moto mais cedo. Teve acidente também envolvendo moto na Avenida Presidente Vargas, na altura da Praça da República, em direção à Candelária. Esse acidente já foi desfeito, viu? Trânsito lento em Vila Isabel, na zona norte da cidade, na Teodoro da Silva, em função de obras. O corredor do BRS, exclusivo de ônibus e também táxi, ele está fechado nesse exato momento, antes ali da Barão de São Francisco. O motorista vai encontrando o trânsito lento e tem dificuldade. 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
0: Valeu!
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0: Próximo adversário do Brasil na Copa do Mundo já está definido, será a Noruega, que superou a Costa do Marfim na tarde de ontem. E para chegar às quartas de final, a seleção brasileira terá que fazer algo que nunca conseguiu fazer: vencer a Noruega. Pois é, o time norueguês é o único na história que o Brasil enfrentou pelo menos uma vez, mas que nunca perdeu pra gente. Todas as outras equipes que já enfrentaram a seleção perderam ao menos uma vez. Olha que coisa. A lesão muscular na parte posterior da coxa esquerda sofrida na partida contra o Japão deve afastar Lucas Paquetá dos próximos compromissos da seleção brasileira na Copa do Mundo. A previsão é de aproximadamente 2 semanas de recuperação, período em que o meia passará por um tratamento intensivo que envolverá sessões de fisioterapia, preparação física e um protocolo específico para acelerar sua recuperação. A expectativa é que o jogador volte aos trabalhos com bola entre os dias 12 e 15 de julho. E caso a evolução ocorra dentro do planejado, ele teria condições de disputar apenas a final da Copa do Mundo, marcada para o dia 19. Caso o Brasil confirme presença na decisão, claro.
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10: 29% dos microempreendedores fecham em 5 anos. E quando o Sebrae foi investigar quem fecha, descobriu um padrão que ninguém esperava. Não era falta de dinheiro, não era concorrência. Era o motivo da abertura. Quem abriu por necessidade fechou muito mais do que quem abriu por motivação e estudo. Pensa só no que isso significa. A pessoa perde o emprego, precisa pagar conta, abre um CNPJ às pressas e começa a vender qualquer coisa, sem estudar o mercado, sem analisar o cliente. O negócio nasce como tábua de salvação, não como projeto. E tábua de salvação afunda junto com a primeira tempestade. Agora olha quem sobreviveu. 37% dos que continuam de pé identificaram uma oportunidade real antes de abrir, enxergaram uma demanda, estudaram um cliente e escolheram entrar naquele projeto. A diferença não está no tamanho do negócio, está na pergunta que o empreendedor fez no dia zero. Um perguntou: do que eu preciso? O outro perguntou: do que o mercado precisa? Se você está começando agora, faça a segunda pergunta, porque negócio construído só para te salvar raramente será próspero.
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0: Abrindo mais uma tarde aqui na Nova Paradiso, tarde de quarta-feira, dia 1º de julho. Você completa aniversário hoje, parabéns! Saúde, felicidade e aquele abraço de toda a turma na Nova Paradiso para você.
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0: Abrindo a tarde com o Lionel Richie, Stuck on You.

Michael Jackson, Billie Jean, na Nova Paradiso. Meio-dia 19, é um sucesso atrás do outro e a gente segue com Yuna Falcão.

Hey Jude com Kiko Zambianchi, da trilha sonora da novela Top Model, do ano de 1989, na Nova Paradiso, meio-dia e meia.

0: E aí, você dançou muito essa aí, hein? Ahá, Take On Me, um clássico dos anos 80 na Nova Paradiso. E já já eu trago mais pra você.
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13: Olá, querido ouvinte. Hoje vamos falar sobre alimentos obrigatórios para idosos com fraqueza muscular e sarcopenia. Então pega papel e caneta e anota aí. Proteínas magras, como peixes, frango e ovos, ajudam a manter e a reparar os músculos. Vegetais de folhas verdes escuras, como espinafre e couve, são ricos em vitaminas e minerais que apoiam a saúde muscular. Fontes de cálcio, como laticínios, e esses mesmos vegetais também mantêm a força óssea, fundamental para a função muscular. Além disso, frutas e legumes coloridos, como frutas vermelhas e cenouras, são ricos em antioxidantes que combatem danos celulares. Para mais dicas de saúde para idosos, siga agora mesmo o meu canal do YouTube, Doutor João. Te vejo lá e até a próxima.
0: Meio-dia 38, para você que tá aí no horário do almoço, com seu fonezinho de ouvido, curtindo a Nova Paradiso. 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
0: Bom apetite. Joe Esposito.

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0: Tim Maia, ele não quer dinheiro, eu quero. É o Tim Maia na Nova Paradiso e a gente segue.
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0: Pois é, o Tim Maia cantando aí, não quero dinheiro e tal, o Romário também não quer. O senador Romário anunciou ontem à tarde que abrirá mão do salário do período em que está acompanhando a Copa do Mundo nos Estados Unidos. Em pronunciamento por videoconferência no plenário do Senado, o ex-jogador afirmou que solicitou oficialmente a suspensão dos pagamentos e garantiu que devolverá aos cofres públicos qualquer valor eventualmente creditado durante a competição. Segundo o parlamentar, a decisão foi tomada de forma voluntária enquanto acompanha o Mundial, sem se afastar do mandato. A conta de luz vai continuar um pouquinho mais cara nesse mês de julho. A Agência Nacional de Energia Elétrica manteve a bandeira amarela, o que significa um custo extra de R$ 1,89 para cada 100 kW consumidos. Esse acréscimo começou a valer em abril. A bandeira amarela fica ativa, geralmente, quando o país passa por um período seco, com redução do nível de reservatórios das hidrelétricas. Por causa disso, é necessário acionar usinas termoelétricas, que têm um custo mais alto. E quem paga esse custo mais alto? Nós.
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6: A fibromialgia é uma doença reumática que provoca dores crônicas em várias partes do corpo, além de fadiga intensa, dificuldade para dormir, cansaço excessivo e outros sintomas que afetam diretamente a qualidade de vida. A doença está relacionada a alterações no sistema nervoso central, que faz com que o corpo interprete os estímulos de maneira mais intensa. Com isso, situações simples do dia a dia, como um toque ou um abraço, podem provocar dor significativa. O acompanhamento médico é fundamental para controlar os sintomas e melhorar o bem-estar dos pacientes.
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0: Chegou mais um Sem Escalas para você curtir muita música boa, direto, sem intervalos, de agora até o final da hora. E claro, Sem Escalas tem promoção. 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Para concorrer a esse par de ingressos, mande o seu nome completo para o nosso WhatsApp, 998951895. Vai mandando o seu nome completo aí, eu vou mandando música boa daqui. Abrindo Sem Escalas com o Skank. 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

Início da carreira solo de Phil Collins, I Cannot Believe It's True. Você ouve na Nova Paradiso, dentro dos 100 escalas. Agora 1:21, Lulu Santos.

Com a Rádio Táxi Sanduíche de Coração. É um clássico de novela que você ouve na Nova Paradiso, da trilha sonora de Pão, Pão, Beijo, Beijo, do ano de 1983. A gente segue, 1h31.

Michael McDonald, ele que foi durante muito tempo vocalista, né, do Doobie Brothers, aí cantando Baby I Need Your Lovin', sucesso de Cal Calton. Essa é a nova Paradiso, você tá curtindo Sem Escalas, é um sucesso atrás do outro, direto até o final da hora, sem intervalos, e tem promoção. 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Tá afim de curtir esse programão para sua noite de sexta-feira? Então manda o seu nome completo pra gente no WhatsApp 99895-1895 para você concorrer. Resultado no final da hora, no final do Sem Escalas. Seguindo com um sucesso atrás do outro até o final da hora aqui na Nova Paradiso, agora 1h35, quem chega é Raimundo Fagner. Música composta por Michael Sullivan e Paulo Massadas, de 1984, Deslizes.

Marina Lima, Eu Te Amo Você, no, na Nova Paradiso, no Sem Escalas. Faltando 13 para as duas. Oh, Jarro!

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0: Ah, os anos 80. Encerrando sem escalas.
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0: Na promoção desses 100 escalas, par de ingressos para o show Quartetinho Toca Rita Lee. 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É para sexta-feira, agora, 8 da noite, Blue Note Rio, em Copacabana. Quem está se dando bem é a Ana Cristina dos Santos de Melo. Final do telefone 5124. Ana Cristina dos Santos de Melo. Se liga no WhatsApp, você vai receber mensagem da nossa equipe de promoção explicando aí sobre a utilização dos ingressos que você acaba de faturar.
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0: O ex-secretário de Educação e ex-deputado federal Alexandre Valle foi exonerado na manhã de hoje da presidência da FAETEC pelo governador em exercício Ricardo Couto. A saída do corretor de seguros da instituição ocorre em meio a uma série de reclamações de estudantes, pais e responsáveis sobre problemas estruturais e falta de professores em unidades da rede estadual de ensino técnico. Agora, a FAETEC será comandada pelo professor universitário Eduardo Chau de Martino Tostes. O suposto furto de um bilhete premiado da Mega Sena no valor de 29 milhões de reais em uma casa lotérica de Sinop, a 480 quilômetros de Cuiabá, começou a ser investigado depois que uma funcionária pediu demissão e afirmou que o marido dela era um dos ganhadores do prêmio. Esse caso aconteceu em agosto de 2023. O prêmio total de mais de 116 milhões de reais foi dividido entre quatro apostas vencedoras. Uma de Uberaba, Minas Gerais, uma de Fortaleza, no Ceará, e duas na mesma lotérica na cidade de Sinop. Cada ganhador recebeu 29 milhões de reais. E com duas apostas vencedoras, a própria direção da Casa Lotérica denunciou o caso à polícia. A justiça não aceitou os argumentos da defesa e vai continuar investigando o caso, Patrícia Cunha.
6: Que situação estranha, hein?
0: Pois é.
6: Nossa.
0: Pois é. Tudo bem?
6: Sim, tudo ótimo. Vambora!
0: É isso aí. Eu estava lendo hoje de manhã sobre esse caso. É, parece que uma pessoa foi fazer a aposta, aí deu algum defeito na hora de imprimir o bilhete, aí teve que imprimir novamente. Aquele primeiro bilhete ficou guardado no cofre da própria casa lotérica.
6: Olha, e era o premiado.
0: Exatamente, a pessoa ganhou, e aí tinha uma cópia desse coisa no cofre. Parece que a pessoa pegou o bilhete, inclusive câmeras teriam registrado. Ela pegou o bilhete no cofre, pediu demissão e disse que o marido tinha ganho.
6: Olha só.
0: Foi o que eu li hoje de manhã. Enfim.
6: Ai, ai, vamos ver no que vai dar, né?
0: Por pouco dinheiro, né? 29 milhões
6: pouca
0: de reais.
6: Coisa, né?
0: Pouca
6: bobeira,
0: coisa,
6: né? Bobeira, né?
0: Pois
6: Zé.
0: É.
6: Fazer um negócio desse.
0: Isso é 3 meses de salário da Patrícia Cunha aqui. Eu vou... E com essa piada eu volto amanhã.
6: Ainda assim eu não faria isso.
0: Não, pelo
6: jamais,
0: amor de Deus.
6: Né?
0: Valeu, gente. Amanhã eu tô de volta às 10 da manhã. Tchau, Patrícia.
6: Beijo.
0: Tchau, tchau.
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13: Ótima tarde, ótima quarta-feira. Você está na Nova Paradiso em 89,5. Eu sou Patrícia Cunha, tudo bem? Vou te acompanhar até às 6.
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13: Abra essa hora ao som de Carly Simon.

0: Joana Recado, trilha sonora da novela Livre pra Voar, isso lá em 1984.
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0: Ótima tarde, ótima quarta-feira. Você está na Nova Paradiso em 89,5. Tá curtindo um sucesso atrás do outro. Agora 2h32.
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0: Sucesso da década de 70, Bee Gees.

0: encontrar alguém. A gente encerra essa hora ao som da banda Jota Quest.
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0: Atenção, você motorista, como é que tá o trânsito neste momento? A gente vai pro centro de operações. Sérgio Leão tem informações. Oi, Sérgio, boa tarde.
2: Oi, Paty, boa tarde para você e pros ouvintes ligados aqui na Nova Paradiso. Vamos juntos? Destacando a situação pela Zona Sul, motorista que tá ali pela Rua Jardim Botânico já encontra dificuldades ali pela via. O mesmo acontece também ali pela Pacheco Leão, pro motorista que se desloca em direção à Gávea. Para você que tá nesse trecho da Zona Sul, teria como rota alternativa ali a Borges de Medeiros, porém já começa a ter engarrafamento por lá também. 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
0: Combinado, Sérgio. Até já.
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0: A greve dos rodoviários aqui no Rio entra no terceiro dia, gerando caos no transporte público. Trens e metrô reforçam operações para atender a demanda crescente. As negociações entre rodoviários, que exigem aumento salarial, e empresas de ônibus seguem sem acordo. A justiça propôs suspensão temporária da greve, mas a categoria rejeitou. E ainda falando sobre o assunto, o prefeito Eduardo Cavalieri acusa empresas de ônibus de não cumprirem a decisão judicial de manter 80% da frota operante. Enquanto o sistema BRT opera com 92% da frota, apenas 1.650 dos 3.600 ônibus circulam, abaixo do mínimo exigido. Cavalieri afirma que a prefeitura apenas fiscaliza e não se envolve nas negociações sindicais, mantendo subsídios em dia.
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0: Ótima tarde de quarta-feira para você que está aqui na Nova Paradiso em 89,5. Eu sou Patrícia Cunha. A gente segue juntos até às 6. Que tal agora você participar comigo através do nosso WhatsApp? É o 2199-895-1895 para você enviar o seu nome completo e concorrer a 2 convites para ir Upstar, maior roda gigante da cidade, melhor vista da felicidade. Só precisa enviar o seu nome completo pro nosso WhatsApp e já vai estar concorrendo, tá bom? 2199-895-1895. Boa sorte pra você. No finalzinho da hora sai o resultado. E a gente começa a nossa viagem. É lá em 1990, ao som de Janet Jackson. Come back.

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The Right Thing, Simply Red, você curtindo no Sem Escalas. Nova Paradiso, 3:11. Djavan.

Deus com música lá dos anos 90, Fall in Love, você curtindo aqui no Sem Escalas, um sucesso atrás do outro em uma hora de música para te acompanhar nesta quarta-feira. E que tal participar agora através do nosso WhatsApp para concorrer a dois convites para ir Upstar, maior roda gigante da cidade, melhor vista da felicidade. É através do nosso WhatsApp que você envia o seu nome completo. 2199-895-1895 é o nosso WhatsApp. Dá tempo de você participar. No finalzinho da hora sai o resultado. A gente segue com música, composição de Celso Fonseca, na voz de Gal Costa e Caetano Veloso. Sorte! Sorte!

Essa é dos anos 90, a festa da música Gabriel Pensador, você curtindo aqui no Sem Escalas. Nova Paradiso, 3h39. Elton John.

0: A gente encerra mais uma edição do Sem Escalas ao som de Lulu Santos. Aviso aos navegantes. Você que participou da promoção vai levar dois convites para a Upstar, maior roda gigante da cidade, melhor vista da felicidade. Atenção, Dilma Rodrigues Jordão. Final de telefone 2444. Dilma Rodrigues Jordão. Você é premiada, tá levando dois convites para curtir a Upstar. Fique atento ao seu WhatsApp, tá bom, Dilma? Nossa produção vai entrar em contato e vai te passar todas as coordenadas para você se divertir.
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0: Atenção, você motorista, como é que tá o trânsito neste momento? 3h55. A gente volta pro centro de operações. Sérgio Leão tem atualizações. Oi, Sérgio, é com você.
4: Na escuta, Paty, assim, bora destacar a situação pro motorista que tá ali pela Presidente Vargas. Já começa a encontrar dificuldades ali pela pista central, na altura da Central do Brasil mesmo, acontece ali pela pista lateral. Já chegando próximo ali do Monumento Azul dos Palmares, uma boa opção para você ligado aqui na Nova Paradiso. É seguir ali pela Salvador de Sá e mais à frente acessar a Avenida Paulo de Fronten para fugir desse congestionamento. 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E eu volto já já, Paty.
0: Combinado, Sérgio, até já.
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0: A greve dos ônibus aqui no Rio entra no terceiro dia, com nova assembleia marcada para decidir sobre a suspensão temporária do movimento após pedido do Tribunal Regional do Trabalho. A reunião acontece daqui a pouco em Rocha Miranda. A categoria reivindica aumento salarial de 17%, enquanto as empresas oferecem 4,39%. A paralisação tem gerado tensão e atos de vandalismo com protestos no centro da cidade. E um argentino foi preso aqui no Rio por aplicar um golpe do amor de R$1 milhão em uma brasileira. Fingindo ser um herdeiro árabe, ele convenceu a vítima a fazer 269 transferências bancárias e furtou joias e eletrônicos enquanto ela estava internada. Com um histórico de crises, de crimes semelhantes desde 2015, ele usava contas de ex-namoradas para movimentar o dinheiro.
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0: Ótima tarde, agora 4:01, ótima quarta-feira, 1º de julho, para você que está na Nova Paradiso em 89,5. Eu sou Patrícia Cunha, te acompanho até as 6 da tarde com um sucesso atrás do outro.
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0: Abra essa hora ao som da banda Foreigner.

com o clássico da banda Earth, Wind & Fire, Fantasy. A gente curtindo aí o projeto italiano Black Box, que lançou essa lá nos anos 90. Nova Paradiso, 4 e 13. Dora Vergueiro.

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0: videoclipe dessa música foi gravado no Brasil, isso lá em 84. We All Are One, Jimmy Cliff. Você curtindo por aqui, já já tem mais.
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20: Olá, querido ouvinte, você sabia que a deficiência de vitamina B12 pode causar vários problemas de saúde, incluindo demência? Alguns sinais e sintomas comuns incluem cansaço, fraqueza, anemia, formigamento nas mãos e nos pés, problemas de equilíbrio, memória fraca e até depressão. A vitamina B12 é fundamental para a produção de glóbulos vermelhos e para a saúde do sistema nervoso. Se você tiver com algum desses sinais e sintomas, peça para o seu médico dosar a sua vitamina B12 e, se necessário, ajuste a sua dieta ou faça suplementação. Para mais dicas de saúde, siga agora mesmo o meu canal do YouTube, Doutor João. Te vejo lá e até a próxima.
0: Ótima tarde, ótima quarta-feira para você que está aqui na Nova Paradiso em 89,5. Tá curtindo um sucesso atrás do outro. 4h32.
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0: Diana Ross, Lionel Richie.

0: do Rei Medo.
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0: Atenção, você motorista, como é que tá o trânsito neste momento? 4h56, a gente volta pro centro de operações. Sérgio Leão, tem atualizações. Oi, Sérgio, com você.
2: Na escuta, Paty, bora destacar a situação do motorista que tá ali nas proximidades de Botafogo, Rua Real Grandeza, tem dificuldades, trânsito é lento, ali com congestionamento desde a Avenida Atlântica, no sentido cemitério ali do São João Batista, em direção à Copacabana, o trânsito é lento na altura da Rua Voluntários da Pátria. Quem tá pela Rua Mena Barreto, dificuldades, retenções a partir da Rua Real Grandeza. E pela Voluntários da Pátria, o trânsito ali tem pontos de lentidão desde a Rua Maitá. Quem está pelo viaduto Santiago Dantas, paciência, o trânsito é lento desde a Praia de Botafogo. 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E eu volto daqui a pouco no Hora do Blush com mais do trânsito. E a gente volta a conversar amanhã, Paty.
0: Até amanhã, Sérgio.
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0: A Operação Mulher Segura 2026 da Polícia Civil prendeu dois agressores acusados de lesão corporal no centro e no Meia, com base na Lei Maria da Penha. Desde junho, a Força-Tarefa já capturou mais de 600 suspeitos. A operação, coordenada pelo Departamento-Geral de Polícia de Atendimento à Mulher, segue até 2026, visando a repressão e prevenção de violência de gênero no Estado. E a Câmara Municipal do Rio aprovou a criação oficial do bairro dos Ingleses na Zona Norte, reconhecendo a herança britânica da região. O projeto, que segue para a sanção do Executivo, legitima a identidade local já consolidada, celebrada por moradores. A iniciativa busca valorizar a história local e reforçar o sentimento de pertencimento comunitário.
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9: 29% dos microempreendedores fecham em 5 anos. E quando o Sebrae foi investigar quem fecha, descobriu um padrão que ninguém esperava. Não era falta de dinheiro, não era concorrência. Era o motivo da abertura. Quem abriu por necessidade fechou muito mais do que quem abriu por motivação e estudo. Pensa só no que isso significa. A pessoa perde o emprego, precisa pagar conta, abre um CNPJ às pressas e começa a vender qualquer coisa, sem estudar o mercado, sem analisar o cliente. O negócio nasce como tábua de salvação, não como projeto. E tábua de salvação afunda junto com a primeira tempestade. Agora olha quem sobreviveu. 37% dos que continuam de pé identificaram uma oportunidade real antes de abrir, enxergaram uma demanda, estudaram um cliente e escolheram entrar naquele projeto. A diferença não está no tamanho do negócio, está na pergunta que o empreendedor fez no dia zero. Um perguntou: do que eu preciso? O outro perguntou: do que o mercado precisa? Se você está começando agora, faça a segunda pergunta, porque negócio construído só para te salvar raramente será próspero.
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18: Ótima quarta-feira, ótima tarde pra você, ótimo início de mês. 1º de julho, agora 5:03. Eu sou Patrícia Cunha, te acompanho até às 6 da tarde, começando mais uma edição do Sem Escalas. Um sucesso atrás do outro pra você, aqui na Nova Paradiso em 89,5. Tá no carro? Já salvou na memória do seu radinho a nossa frequência 89,5? Se não, aperta aí, fica sempre com a gente, porque é um prazer gigante ter você por aqui, tá bom? Tá pronto pra viajar? Vamos lá, pra 1985, quando a banda Kool & The Gang lançou Cherish.

Você curtindo Sem Escalas, a banda Queen? Nova Paradiso, 5 e 14. Marisa Monte, seu Jorge Flor.

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Culture Club com Karma Chameleon, você curtindo aqui no Sem Escalas. Um sucesso atrás do outro, em uma hora de música pra te acompanhar nesta tarde de quarta-feira. Agora 5:30, daqui a pouquinho, às 6 da tarde, começa a Hora do Blush. E é você, nosso ouvinte, Dani Deus e Paulinho Coruja, já às 6. KC Caçador, Fábio Júnior.

A versão brasileira da música Mamma Maria, grande sucesso que a gente curtiu com a banda Grafite, isso lá dos anos 80. Nova Paradiso, 20 para as 6. 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

0: Dublê de corpo, heróis da resistência, pra fechar muito bem mais uma sequência com uma hora de música aqui na Nova Paradiso em 89,5. Eu sou Patrícia Cunha, estou indo embora, já está no estúdio ela, Dani, Deusa.
1: Oi, Paty, tudo bom? Boa noite.
0: Ótima noite, tudo ótimo, tá tudo certo.
1: Tudo certo, a hora do blush está chegando, vamos agitar a noite de cada ouvinte da Nova Paradiso.
0: Boa, beijoca.
1: Beijo.
0: Tchau, gente, até amanhã, volto às 2.
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15: Boa noite, meus amigos. Aqui a gente segue falando sobre Copa do Mundo, porque o Brasil conheceu hoje os seus possíveis adversários caso avance até as quartas de final, é claro. Ontem o México venceu com tranquilidade o Equador por 2-0 e garantiu a sua vaga. Hoje pela tarde, a Inglaterra enfrentou a República Democrática do Congo para saber quem seria o adversário dos mexicanos nas oitavas. E o jogo começou bem animado, porque logo nos primeiros minutos, os congoleses surpreenderam o estádio lotado de ingleses, abrindo o placar como Sipenga. A Inglaterra, que já tinha a proposta de fazer uma pressão, teve que crescer mais ainda a sua produção, mas no primeiro tempo acabaram parando nas boas defesas do goleiro Impassi. Na segunda etapa, a proposta foi a mesma, mas aí começou a brilhar a estrela de Harry Kane. O camisa 9 inglês aproveitou um bom cruzamento para empatar o jogo aos 30 minutos e depois aos 41, na primeira bola que ele teve um pouco mais de espaço, acertou uma linda finalização para classificar a Inglaterra. Agora a Inglaterra enfrenta o México no domingo, assim como o Brasil enfrenta a Noruega. Os vencedores se enfrentam nas quartas. E por hoje foi isso, meus amigos. Amanhã de manhã eu tô de volta com mais informações.
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1: 6:01, boa noite. Está começando a Hora do Blush dessa quarta-feira, 1 de julho de 2026. Vamos começar bem esse mês, que venham coisas muito boas para todos nós, né? E o Blush é sempre assim, astral lá em cima. Que bom que você está aqui em 89,5. A gente vai sim continuar curtindo um sucesso atrás do outro. Eu sou a Daniela Holanda, a Dani Deusa. E você já sabe, né, que de segunda a sexta-feira, das 6 às 7:30 da noite, você tem um encontro marcado aqui comigo, aqui no Hora do Blush. E os destaques do programa de hoje são os seguintes. Morre Victor Willis, vocalista do Village People. Cristo Redentor terá capacidade de visitação reduzida à metade. E ainda o De Patas pro Ar, né? Com a tia Pauline Machado, trazendo super dicas para você cuidar muito bem do seu pet. Por aqui, muita música e aquela promoção que não pode faltar. Hoje você concorre a 2 convites pros cinemas da rede UCI. Manda o nome completo pro nosso WhatsApp para você concorrer, tá bom? 99895-1895. 99895-1895. Boa sorte para você que vai participar. Aproveita que vai mandar mensagem e fala que tá ligadinho aqui curtindo o Blush. Manda aquele beijo, aquele abraço, aquele carinho que a gente gosta de receber. Agora vem comigo, vem com a Deusa.

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1: O Cristo Redentor passará por obras para substituir escadas rolantes antigas e instalar elevadores inclinados, visando melhorar a acessibilidade. As reformas, previstas para durar até maio do próximo ano, reduzirão o número de visitantes pela metade por segurança. Com um investimento de 15 milhões de reais, a Petrobras será responsável pela aquisição dos novos equipamentos. As intervenções fazem parte de um acordo ambiental entre a Petrobras e o ICMBio e incluem melhorias de infraestrutura para pessoas com mobilidade reduzida.

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2: Bora saber do trânsito nessa quarta-feira. Sérgio Leão, direto do Centro de Operações Rio. Boa noite, fala Leãozinho.
3: Oi Dani, boa noite pra você e pros ouvintes ligados aqui na Nova Paradiso, no Hora do Blush, destacando a situação pelas vias ali da zona sudoeste da cidade. Eu começo destacando a Ayrton Senna, o motorista encontra dificuldades ali em direção à linha amarela, o motorista que tá a caminho da Via Expressa encontra dificuldades até a chegada à Vila do Pan. Ainda pela zona sudoeste da cidade, Dani, destaca a situação também ali pelas Américas. Tá liberada a via ali na altura da estação do BRT Paulo Malta Resende, após a retirada de um utilitário enguiçado no sentido Recreio dos Bandeirantes. O trânsito ainda tem dificuldades, retenções desde a altura da Avenida Armando Lombardi na noite desta quarta-feira. 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Enel, mais perto de você, e eu volto já já com mais do trânsito aqui, Dani.
2: Beleza, Leão.
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5: Agora você pode visitar o Cristo Redentor de qualquer lugar do mundo, numa experiência imersiva em realidade virtual e aumentada. Descubra histórias, curiosidades sobre o Cristo sob uma nova perspectiva, sem aplicativo, direto do seu celular ou seu computador, de onde você estiver, de graça. Acesse olhardoredentor.com e saiba mais. 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
2: Hora do Blush. Uma pesquisa internacional identificou um conjunto de 14 proteínas no sangue que pode indicar o risco de câncer de pulmão até 5 anos antes do diagnóstico. O estudo usou inteligência artificial para analisar milhares de proteínas e validou os resultados em mais de 55 mil pessoas. A descoberta aponta sinais de inflamação que podem favorecer o surgimento da doença, mas ainda não confirma a presença do câncer. Se os resultados forem confirmados em novos estudos, o exame poderá ampliar o rastreamento, inclusive para pessoas que nunca fumaram. Por enquanto, a técnica ainda está em fase de pesquisa e não está disponível para uso na prática clínica. Paulinho Coruja, boa noite. Transportes.
0: Boa noite, Dani. Os aeroportos Santos Dumont e Tom Jobim operam normalmente para pousos e decolagens. Barcas, metrô, trens BRT e VLT também circulam sem alterações, todos dentro do horário padrão. Lembrando sempre que o metrô e os trens estão com reforço aí por conta da greve dos rodoviários que continua. A previsão do tempo para amanhã é de sol o dia todo, sem nuvens no céu. Noite de tempo aberto, também sem nuvens. A máxima será de 31 e a mínima de 16 graus.
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0: 6:30, boa noite pra você ligadinha aqui em 89,5 e concorrendo a 2 convites pros cinemas da rede UCI. É, não mandou o nome completo ainda, dá tempo, hein? 99895-1895 é o nosso WhatsApp, 99895-1895. Boa sorte. Paulinho Coruja, conta pra gente quem tá ligadinho aqui no Blush e participando, hein?
1: Ó, a Juliana Marinho tá por aqui, o Robson Miranda Laureano também, Isaac dos Reis Silvestre, Michele Rodrigues Seabra, Juan Silva Ramos, a Cleide Marinho de Oliveira Baltar, João Leles também tá por aqui, grande camarada, Casimiro José Alves Gonçalves, Roberto Gratidão, Lucinete Gonçalves, o nosso querido Carlos Henrique Lima Santos Júnior, a Andresa Carolina Macedo Santiago também tá por aqui, o Jorge da Silva Silvestre, Viviane Miranda também tá por aqui, a nossa querida Carla Rosa, Cristiane Pereira, Douglas Nogueira, o Rômulo Costa Monteiro, boa noite filé, boa noite Rômulo, enfim... Todo mundo tá participando aqui, mandando beijo, abraço, toda essa energia positiva.
0: Que maravilhosos.
1: É importantíssima pra gente todo santo dia. Vocês são sensacionais.
0: Eu amo.
1: Eu amo. Faltou você dizer o Blush Lovers.
0: Blush Lovers.
1: Ah, eu fico sempre esperando isso. É muito bonitinho.
0: É fofinho, né?
1: É verdade. Lembrando a vocês que o papo continua lá pelos nossos Instagrams. Então segue a gente no Instagram agora. O meu é o @ Paulinho Coruja. Segue a Dani também.
0: Me segue aí, @ Dani Deusa.
1: E segue a rádio aqui no @ novaparadiso.fm. Daniel Holando, o que temos agora?
0: Tia Pauline falando. Pauline, você acha que o tamanho da casa interfere na qualidade de vida do pet?
1: Que susto.
0: Eu falei tamanho, você acha que o tamanho interfere? Ele levou um susto.
1: Eu já pensei bobagem. Eu não acho que interfira, não. O importante
0: tamanho
1: é ter amor.
0: Tamanho não interfere.
1: Não, não. O importante... Não interfere, não. Eu não tô preocupado com isso, não. Eu sou um pet muito feliz.
0: Tá bom. Então, vamos ver o que a tia Pauline acha disso.
1: Então, tá bom.
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3: Olá, ouvinte do De Patas pro Ar. Eu recebo muitas perguntas e uma delas é se o tamanho da casa em que o animal mora, né, principalmente falando em cães, se isso interfere na qualidade de vida deles. O que eu posso dizer quanto a isso? O pet, né, o cão ou o gato, ele pode viver muito bem em apartamento. Até apartamentos pequenos, né? O tamanho do espaço não é o mais importante, digamos assim. O que faz realmente diferença é a rotina, é a atenção, é o estímulo diário que esse animal vai ter. Então, passeio é importante, brincadeiras são essenciais, é que ele tenha, pelo menos dentro de casa, brinquedos, que tenha uma estrutura que possa manter ele ativo, manter ele alerta com brincadeiras que possam trabalhar o emocional dele, principalmente se ele ficar muito tempo sozinho em casa. Tá? Qualidade de vida depende do cuidado, da atenção, né? Da disponibilidade dos familiares humanos de darem essa qualidade de vida para eles, essas ferramentas, digamos assim, para que ele tenha um dia a dia saudável fisicamente e emocionalmente. E isso não está ligado diretamente somente ao tamanho da casa, mas sim na disponibilidade desses familiares darem esse conforto aos pets. Conta para mim se você mora em casa ou em apartamento e como você faz para que a qualidade de vida do seu pet seja sempre boa. O @ canal de estimação.
0: Amanhã, tia Pauline tá de volta aqui no Hora do Blush.

0: Lady Zu, a noite vai chegar. Foi da novela Sem Lenço, Sem Documento, 1977, ano que eu nasci, né?
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0: Olha o Sérgio Leão de volta, atualizações sobre o trânsito.
3: Na escuta, Dani, tô por aqui, tô de volta. Simbora destacar a situação ali pelas vias expressas da cidade. Motorista que tá pela linha vermelha, ele encontra pontos ali de retenção em direção à Baixada Fluminense, na altura do Hospital Universitário e também do Parque das Missões. Pro motorista que tá pela Avenida Brasil, encontra o trânsito ali complicado em direção à Zona Oeste, na altura de Bom Sucesso. Destaco também a situação pro motorista que tá ali pela Ponte Rio-Niterói. Ainda tá complicado pro motorista que tá a caminho da cidade de Sorriso em direção a Niterói, o tempo de travessia ainda ultrapassando ali os 20 minutos na noite desta quarta-feira. 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Aqui sua voz vira lei e eu volto já com mais do trânsito aqui, Dani.
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1: O uso intenso da inteligência artificial está gerando esgotamento e ansiedade entre profissionais de tecnologia no Vale do Silício. Fundadores de startups relatam jornadas exaustivas devido à pressão para acompanhar o ritmo da IA, resultando em um ataque de pânico coletivo. Empresas estão criando programas de saúde mental para lidar com o estresse, enquanto profissionais enfrentam o medo de se tornarem obsoletos. E o dólar fechou a R$ 5,20, com uma alta de 0,90%. O euro a R$ 5,92, com alta de 0,48%. O Ibovespa fechou em baixa de 0,19%, aos 171.704 pontos.

0: essa é pra sorrir.
1: Chegou a hora, Paulinho Coruja. Sorriso no rosto. Pode providenciar, por gentileza? Alguns
2: sim,
1: sorrisos?
2: Posso sim, inclusive, do jeito que eu sempre gosto de trazer aqui. História de esperança.
1: Sempre bom.
2: Pesquisadores desenvolveram um adesivo tecnológico que pode revolucionar o tratamento do câncer de pele, especialmente o melanoma. O curativo libera íons de cobre na região afetada após ser ativado por um laser de baixa intensidade. Em testes com camundongos, o dispositivo reduziu em até 97% as lesões em apenas 10 dias, sem danificar os tecidos saudáveis. A tecnologia também pode diminuir a necessidade de cirurgias e biópsias invasivas. Apesar dos resultados promissores, o tratamento ainda precisa ser testado em humanos. Fala a verdade, Dani. Tem como não colocar um sorrisão no rosto com uma notícia dessas?
1: Eita, notícia boa, hein, Paulinho?
2: Cara, já imaginou só com um adesivo você curar um melanoma, cara?
1: Inacreditável.
2: Caraca, que isso venha logo pra gente.
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2: Sérgio Leão está de volta, direto do Centro de Operações Rio.
3: Oi, Dani. Simbora destacar agora a situação pela linha amarela. O motorista que está pela via, paciência, encontra dificuldades ali. O trânsito lento em vários trechos da Via Expressa. Em direção à Barra da Tijuca, os motoristas enfrentam lentidão ali entre o Fundão e a região de Pilares. Já no sentido Fundão, o motorista vai encontrar dificuldades, retenções no acesso ao túnel da Covanca e também na altura do pedágio na noite desta quarta-feira. 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E eu volto já já com mais do trânsito aqui, Dani.
2: Combinado, Leão.
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2: Hora do blush. A Sony anunciou que deixará de fabricar discos físicos para novos jogos de PlayStation a partir de janeiro de 2028, com lançamentos sendo apenas digitais. A mudança não afetará jogos já lançados ou previstos antes dessa data. A decisão reflete a preferência crescente por mídias digitais. O anúncio coincide com a expectativa de lançamento de GTA 6, gerando discussões sobre o impacto no mercado de segunda mão.
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2: Victor Willis, vocalista e um dos fundadores do grupo musical Village People, faleceu ontem à tarde aos 74 anos. A informação foi divulgada na página oficial do cantor nas redes sociais em uma mensagem assinada pela família. Segundo o comunicado, Willis morreu em decorrência de uma doença curta, mas agressiva. A causa exata da morte não foi divulgada. Victor Willis foi um dos fundadores do grupo Village People e o principal vocalista da formação original da banda, fenômeno mundial da disco music no fim dos anos 1970. Então fica aqui no Hora do Blush a nossa homenagem. Vamos ouvir, foi trilha da novela Dancing Days, lá em 1978, Macho Man.

0: London Beat, I've been thinking about you, fechando o blush dessa quarta-feira.
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0: Atualizações sobre o trânsito, Sérgio Leão tá de volta.
3: Na escuta, Dani, simbora destacar a situação novamente ali pela linha vermelha, tem carro enguiçado na altura da Maré, uma faixa da Via Expressa tá ocupada na altura ali do 22º Batalhão da Polícia Militar por conta desse carro enguiçado no sentido Baixada Fluminense, 7 Rio no local, o trânsito está intenso, o motorista encontra dificuldades já ali a partir da altura do Caju na noite desta quarta-feira. Violência contra os filhos para atingir a mãe vira crime hediondo. 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O Senado aprovou, sua vida avançou e eu volto já já com a saideira, Dani.
0: Esperando a saideira, Leãozinho. Hora do blush. Chegamos ao fim do blush dessa quarta, 1º de julho de 2026. Quero agradecer mais uma vez a sua companhia, audiência, participação, mensagens maravilhosas, seus blush lovers. Olha, quem interagiu hoje aqui com a gente pelo WhatsApp tá levando os dois convites para os cinemas da Rede UCI. E o sortudo é o Rômulo Costa Monteiro. Rômulo Costa Monteiro, final de telefone 5397. Rômulo, nossa equipe de promoção vai entrar em contato com você, tá bom? A partir de amanhã, através do WhatsApp mesmo, e vão explicar como você faz a retirada do seu prêmio. Você que participou, mas ainda não foi dessa vez, não tem problema não. Tem promoção aqui o dia inteirinho, todos os dias para você participar. Vai ter promoção já já no Jornal dos Esportes no ar. Você tenta de novo. Eu volto às 8 da noite com 100 escalas. A gente vai curtir juntinhos um sucesso atrás do outro, hein? E é claro que eu te espero aqui amanhã, a partir das 6 da tarde, pra gente curtir mais uma edição do Hora do Blush. Vou pro break, tá curtinho, e os meninos vão entrar em campo. Não mexe no radinho.
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12: E estamos no ar aqui na Nova Paradiso 89,5. Um sucesso atrás do outro, Jornal dos Esportes no ar. É a rádio que também hoje em dia tem um golaço atrás do outro. A gente vai ter aqui uma resenha, falar muito de Copa do Mundo, depois de um programa super especial ontem com o Paulo Miklos. Hoje a gente direciona nossa atenção para a Copa do Mundo. Teve jogo hoje confirmando o favoritismo de uma seleção, tem outro jogo rolando agora. Mas quem vai sentar na mesa com a gente para bater um papo? Primeiro, o mais importante é você. Pega uma cadeira, senta aqui com a gente ouvindo a Nova Paradiso 89,5. Abra uma cervejinha ou um refrigerante, o que você quiser, até um cafezinho no início da noite. Porque estão aqui comigo nessa mesa Pedro Chiaverini, do Jornal dos Esportes. Boa noite, Pedro.
13: Boa noite, Canta. Boa noite, ouvinte. Todo o programa eu falo, eu estou apaixonado por essa Copa do Mundo. É só jogo bom. Hoje Harry Kane meteu mais dois e agora tá rolando Bélgica e Senegal 2-2, faltando 8 minutinhos para pênalti. Será que vai ser o nosso primeiro programa com disputa de pênalti rolando?
12: Também aqui na mesa com a gente, concentrado no jogo, o menino da Copa, acompanhando tudo, tá com todos os dados, Júlio Barbosa. Boa noite, Júlio.
14: Boa noite, Cantarino, Pedro, todo mundo que tá vendo a gente, ouvindo, seja no YouTube do Jornal do Esporte, seja na Nova Paradiso. Cara, a Copa do Mundo agora chegou naquela fase, como o Pedro falou, que só tem jogo bom, né? Chega de jogo que poderia ter sido um e-mail, chega de pelada, mas também começam as zebras, né? E a gente tá vendo agora, né? Bélgica tá empatando com o Senegal 2-2 na prorrogação, indo pros pênaltis. E Pedro, me ajuda rapidinho aqui. Cara, a Bélgica é aquele cara que chega na night, bonito, cheiroso, cheio de amigo, conhece todo mundo, dança bem, mas no final não pega ninguém, né? Porque, cara, impressionante a quantidade de jogador bom que a Bélgica formou aí nos últimos 20 anos e faltou um resultado mais expressivo, né? Daqui a pouco você responde, senão o Cantarino me bate.
12: É, essa história aí do cara que é de tipo pegar arroz, vocês, né? Não.
14: A pergunta foi pra você.
12: A pergunta foi pra você. Você hoje em dia é um homem muito sério, um homem casado, você já foi jovem.
13: Vou mandar um zap pro Renato Gaúcho pra me ajudar.
12: Você namora sua esposa desde a adolescência?
13: Desde a adolescência.
12: Ah, então pronto, retiramos a pergunta, Marcela, me desculpa, tá?
13: Dos 18.
12: Então não teve essa fase.
13: Tô com 19 agora, então.
12: É, então tá. A gente tá aqui na Nova Paradiso e você pode participar mandando uma mensagem pra gente. 99895-1895. A gente quer saber de você hoje. A Copa de 2026 está sendo a Copa das Zebras? Qual foi a eliminação que mais te surpreendeu agora? Acho que as duas principais, né? As que mais chocaram foram a Alemanha e também a da Holanda, né? Foram as duas que mais chocaram até agora. Mas a gente quer saber, nessa fase já eliminatória, qual a eliminação que mais te chocou, que mais te surpreendeu na Copa, que tá todo mundo dizendo que é a Copa das Zebras? Quem mandar mensagem de texto pro 99895-1895 vai concorrer a um kit Amaca Paris, 2 perfumes femininos mais 2 perfumes masculinos. Então manda agora pra gente, 99895-1895, dizendo na sua opinião qual foi a maior zebra da Copa do Mundo agora. Você também pode ouvir e assistir o programa no Jornal dos Esportes no YouTube. É só procurar por Jornal dos Esportes.
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14: Vamos lá, rapaziada. Como eu falei, tá acabando a prorrogação. Bélgica e Senegal, 2-2. E Pedro, a Bélgica sempre com bons jogadores, né? Vamos fazer uma passada rapidinha aqui. A gente tá falando de De Bruyne, de Lukaku, de Witzel. Me ajuda aí, Pedro.
13: Doku.
14: Courtois, um dos
13: melhores. Com todo respeito. Courtois. Você prefere o Foden ou o Doku?
14: Eu não posso falar o que eu penso.
13: Não.
14: Agora, você não acha que a Bélgica poderia ter ido mais à frente nas últimas Copas do Mundo?
13: Então, eu discordo quando você diz que a Bélgica é aquele cara liso, aquele arroz de festa que só acompanha e não pega ninguém. A Bélgica eliminou a gente, Júlio. Você esqueceu disso? Naquele jogaço com um passe incrível do queridíssimo De Bruyne, que está no banco, e uma finalização magistral de Lukaku, o cara que fala 5 idiomas, como diria seu Madruga, ele é um troglodita, brincadeiras, ele é um poliglota. É sensacional, eu sou fanzaço dessa geração belga. Claro, poderia ir muito mais longe, concordo plenamente, mas ainda assim é um timaço. Se não tivesse eliminado o Brasil em 2018, eu concordaria com essa afirmação de que é liso. Agora, esse técnico é ousado, hein? O cara me tira De Bruyne e Doku, os dois principais jogadores, porque o Lukaku já tá numa reta final de carreira, né? E perdendo de 2-0 e consegue um empate. Senegal é muito boa seleção também.
14: Agora, meu irmão, a gente vai pegar o Haaland final de semana. Eu tô vendo ali o Lukaku. Marcar o Lukaku deve ser uma desgraça, meu irmão. Porque o cara tem 1,90m, olha o gol quase. Lukaku tem quase 1,90m, se não tiver 1,90m, forte pra chuchu. Ele tem um giro de quadril que é muito importante, não é um jogador duro, né? Porque às vezes o cara é muito alto, muito forte e não tem aquele swing, né, Pedro? Como você tinha quando era mais novo, quando você era solteiro, uma malemolência. Aliás, Lukaku fez o segundo gol. E a gente vai falar de seleção brasileira hoje ainda. Mas como o Cantarino falou no início do programa, cara, eu acho que a Copa das Zebras. Por quê? Hoje quase que teve a maior zebra aí, meu irmão, de anos e anos e anos. Se não fosse Harry Kane, que pra muita gente é pior do que o Pedro, quem falou isso, meu irmão, deve estar na camisa de força agora, medicamento forte, ou então, pô, deve estar trancado em casa debaixo da cama. O que que é o Harry Kane? Ele toca na bola e é gol. 2-1 hoje.
13: Cara, então eu tenho uma pergunta. Quem é melhor, Harry Kane ou Haaland? Porque eu tô sonhando com Haaland, cara. Eu tenho muito medo daquele nórdico, bávaro, maravilhoso, alto, forte, louríssimo, de cabelos hidratados, extremamente técnico, forcê, né? É que ele é muito rápido, muito forte e um exímio finalizador, mas não é um jogador de técnica refinada, coisa que o Harry Kane é, né? Só que o Harry Kane não é tão rápido como ele. Então é uma boa dúvida entre
14: nós. Você é um cara engraçado, né? Porque quando fala da família, da esposa, você dá uma segurada. Mas quando a gente cita certos jogadores, você se liberta.
15: Se solta, assim, né?
14: De uma forma, eu não sei se isso é um acordo que ele já fez
13: com a patroa. É um acordo pré-nupcial, óbvio. Sabe? No contrato tá que determinadas situações eu posso me manifestar.
14: Pode elogiar homem. Homem pode elogiar.
13: Minha esposa é da área de direito, então eu tenho que ficar no sapatinho pra não tomar um processo dentro de casa.
14: Agora o seguinte, cara, ter tanta coisa acontecendo. Ontem a gente teve um programa espetacular com o Paulo Miklos e não deu tempo de comentar. A gente tá falando de grandes jogadores.
13: Tá no VAR, desculpa te interromper. Parece que o VAR tá avaliando um possível pênalti na Bélgica.
14: E aliás, uma coisa boa dessa Copa do Mundo é que o VAR decide rápido, né? Ao contrário aqui do futebol brasileiro, que normalmente demora muito. Isso é terrível para os jogadores que se irritam, para quem tá vendo em casa, para quem tá vendo no estádio.
13: Podia ser a maior lição que a gente tirar, o futebol brasileiro pode tirar dessa Copa, o VAR, né?
14: Agora o seguinte, cara, se você tem olhos para... Podemos falar que Igor Thiago é a sua grande paixão?
13: Ah, já...
14: Passou, né?
13: Passou.
14: Haaland agora, Haaland, né?
13: Eu não quero gostar do Haaland, né? Tá. Minha grande paixão hoje é o Vini Júnior, que é a capa da última edição do Jornal do Esporte.
14: Agora eu vou falar pra você, cara. Enquanto não tem a decisão do...
13: Foi pênalti, Júlio. VAR, eu achei que foi.
14: Cara, eu só tenho olhos para Olis.
13: Não.
14: O que é Olis? Eu tenho um prazer. Repara como no final...
13: Não é Olisê, não?
14: Eu dou uma estendida. Olis.
13: Boa.
14: Meu irmão, eu não falo nem português direito, eu vou falar francês. Eu do jeito que dá. Que jogador. Porque ele... Do meio pra frente, ele faz tudo.
13: Tudo.
14: Ele joga, não tô comparando o talento, mas ele me lembrou Raí. Raí jogava em outra posição. Eu tô falando de jogadores que jogam com a cabeça em pé. Quando eu fui tentar... Eu fui medíocre em todos os esportes, né? Treino jiu-jitsu, mas fui medíocre em todos. E quando eu tentei jogar basquete, eu não consegui jogar basquete, porque eu jogava... Eu quicava a bola olhando pra bola. Eu quicava a bola olhando pra bola. Isso é um grande erro. Vocês percebem que o jogador de basquete olha pra frente. E o Olise, ele tem a visão panorâmica, cara. Que jogador, Pedro?
13: Isso que você falou é a melhor definição. Joga de cabeça em pé, alto, esguio, né? As pernas compridas, o que proporciona uma passada larga e automaticamente uma velocidade. É a famosa explicação entre explosão e velocidade, né? É o primeiro pique, depois a continuidade do pique. E ele tem um passe muito bom, uma chapada de fora da área muito boa, uma visão de jogo sensacional, tem uma altura boa pro jogo aéreo. É um jogadoraço, ele arma, finaliza, jogadoraço mesmo. Pra mim, pode ser considerado, não o craque da Copa, mas a revelação da Copa.
14: Cara,
13: agora.
14: O Olise joga tanta bola que ontem o Dembélé, que é um monstro sobrenatural, praticamente não participou do jogo. Porque eles fizeram uma espécie de arco e flecha, né? Olise e Dembélé. Dembélé que... Pô, eu acho que vai passar o Messi, até porque é mais novo, vai se tornar o jogador com maior gols, no número de gols, e agora tem pênalti para a Bélgica. E agora, Pedro?
13: Agora tá na hora do Lukaku mostrar que é o cara dessa seleção.
14: Agora, meu irmão, imagina se você perde um pênalti...
13: Aos 120, olha esse tempo,
14: na
13: Júlio.
14: Na prorrogação, né, no acréscimo do segundo tempo da prorrogação. Meu irmão, se você perde esse pênalti, eu nem volto pra casa.
15: É, Cantarino, vamos enrolar até o pênalti. Tô nervoso. Agora, tô nervoso pelo Lukaku.
12: Eu acho que o Hurricane hoje, ele provou. E aí, falando das Copas que eu lembro, né? Essa Copa de 2026, os grandes nomes, né, já estavam marcados. A cobrança já estava em determinados jogadores. Cristiano Ronaldo, Messi, Haaland. A gente na seleção brasileira acabou na esperança botando que era o Neymar. Mas se a gente fosse mais coerente, a gente já ia imaginar que era o Vini Júnior mesmo.
15: Verdade.
12: É porque a gente estava tão empolgado.
15: Com os astros, né?
12: Que a gente, na verdade, não estava reconhecendo. E a gente, como eu estava falando, quando eu estou falando, é o povo brasileiro. A gente não estava reconhecendo que, na verdade, a gente já tinha um craque na atualidade, com a forma física, com o rendimento, para ser o considerado principal jogador do Brasil, o principal goleador, que era o Vini Júnior, e ele está provando isso. Então, todos os jogadores, é impressionante, como todos esses jogadores que já foram como cartas marcadas, elas estão morrendo as apostas e elas estão fazendo a diferença. Eu acho que dos nomes que a gente está conversando desde o início da Copa, nenhum deixou a desejar. É impressionante.
15: A gente passou muito tempo com os técnicos sendo os super craques, superstars. Mourinho, Guardiola, Klopp, etc. Graças a Deus, o técnico não tem que ser protagonista. Os caras já ganham muito bem. No futebol brasileiro, inclusive, tem os caras ganhando 1-2 milhões aí que não fazem 10 vitórias seguidas. Mas essa é a Copa dos Craques, né? E tá rolando uma espécie de futebol brasileiro com o Libertadores ali, um vucu-vucu, a famosa rodinha.
14: Agora, uma coisa que tá me chamando a atenção também, já que você parou de responder o Cantarino para falar do jogo, o juiz tá com uma espécie de armadura de futebol americano, meu irmão.
12: Eu tava pensando se esse qual era desse maluco, se ele era fortão assim mesmo, fazia jiu-jitsu contigo lá na Nova União.
14: Ele malha, tá malhando muito, Cantarino. Você que faz elevação frontal, elevação lateral, encolhimento. Não, ele tá malhando o ombro.
12: Uma mão à carcaça, não. E tá tipo como fosse um colete, não é isso?
14: E vai ser o Lukaku que vai bater o pênalti. Agora, Cantarina, enquanto a gente enrola pra sair o gol da Bélgica, ou a grande...
15: Agora, vai ser gol, vai ser o quê agora? Eu acho que vai ser gol do Lukaku, canto contrário da perna dele, canto esquerdo do goleiro.
14: Ô, Cantarino, tem uma coisa importante, cara, que é o seguinte, a gente tem falado aqui, menos emoção e mais razão. Cara, eu acho que a gente tem que entender o futebol cada vez mais, cara, como um esporte coletivo. Ah, Júlio, todo mundo sabe que é coletivo. Mas não adianta a gente só ver Messi na Argentina, Cristiano Ronaldo, Portugal. É claro que são os caras que vendem camisa, não sei o quê. Mas quando você pega a França, por exemplo, que pra mim é a grande favorita pra ganhar a Copa, vamos lá, Pedro. Barcola, Tchouaméni, Dembélé, Désiré Doué, falei do Olise. É impressionante.
15: O Rabiot, né, que é um cara...
14: Rabiot com aquele cabelo dele, diferente.
15: Ele é um dos pilares ali. E o Lukaku passou pro Tchouaméni.
14: Olha!
15: Golaço. É gol. Nossa, que calma, que tranquilidade. Bélgica classificada para as oitavas de final.
12: Bélgica classificada. Só se acontecesse um milagre agora na saída de bola.
14: Por isso que eu falo sempre que eu acho um absurdo quem fala que o Romário ganhou sozinho a Copa de 94. Como é que pode desconsiderar? Tafarel, Bebeto, Jorginho, Leonardo, mas enfim, eu tô querendo levantar a bola dos coadjuvantes. Hoje, no Brasil, o cara tem diarreia, culpa do Neymar. O cara pega trânsito, é culpa do Neymar. O cara... usar palavras bonitas, o cara não consegue ter um bom desempenho na hora do amor, a culpa do Neymar. Calma, rapaziada, vamos olhar o Bruno Guimarães, que é o maior garçom da Copa, sabe? Uma série de jogadores, Cantarino, que ajudam muito. Se a gente não tem mais os grandes jogadores, como não temos mais, a gente tem que acordar pra vida, vamos tentar no coletivo, sabe? Formando um time ali com jogadores nota 6,5, nota 7, que a gente não tem mais Rivaldo, Ronaldo, Pedro.
12: Agora, vou dar uma passada aqui no WhatsApp, porque tá bombando aqui o WhatsApp, 998951895. Tá aqui, ó, Juan Silva Ramos. Pra ele, a maior decepção foi a Alemanha, foi uma vergonha total. Boa noite, meninos. Holanda, Sônia Castelo Branco. André Luiz tá mandando pra gente. André Luiz, Cavalcante de Lima. Alemanha e Paraguai. A eliminação da Alemanha. Não acredito até agora que a Alemanha perdeu. Tá aqui a Valéria Cristina. Quem mais me surpreendeu foi a Alemanha. Boa noite, Carla Neubert. Ela é de Realengo e para ela a grande zebra foi a vitória do Paraguai sobre a Alemanha.
14: Agora, Cantarino, esse sobrenome aí deve ser alemão, né?
12: É, Carla...
14: Neubert. Tem nem roupa para isso,
12: cara. Não, tem nem roupa. Tá aqui, olha só, o Alexandre, a maior zebra da Copa foi a convocação do Paquetá. Joga nada. Suzane Almeida, boa noite, chocada, mas contente com a eliminação da Alemanha. Pelo menos não corremos o risco de 7-1 de novo. Mais mensagens chegando, lembrando que tá valendo o Kit Amaca Paris, 2 perfumes femininos, mais 2 perfumes masculinos. Mesmo não entendendo muito de jogo, acho que a Alemanha foi a maior zebra. Maria Alice, muito obrigado, Maria Alice. Vânia tá mandando pra gente aqui. Meus meninos queridos, adoro, vocês são maravilhosos, Vânia Regina. Eu estou adorando saber de futebol. Eu me divirto muito com vocês. Acho que essa Copa está indo bem. Só estou com receio de um jogador que vai jogar. Esse que você está falando, estou com medo dele, o Haaland, que ela deve estar falando, que é que a gente está comentando. A maior zebra foi o Uruguai tirar, na verdade, Paraguai tirar a Alemanha, o Gutenberg Lima. A gente está aqui também com o Vinícius Pereira. Foi o fato da Alemanha ter sido eliminada. Vinícius Pereira Balbina. Nilson Rosa Martins. Foi a Alemanha. Para ele também foi a maior zebra até agora. Boa noite. A grande zebra foi o Paraguai derrubar a Alemanha. E digo, o Paraguai foi longe demais. Um abraço do Rogério Gomes. Então você continua mandando sua mensagem. 998951895. Daqui a pouco a gente... volta com o resultado oficial de Bélgica e Senegal. Enquanto isso, a gente vai ouvir música aqui na Nova Paradiso.
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1: E esse é o hino, né, do Jornal dos Esportes no ar. Fazendo música, jogando bola, União Nova Paradiso, Jornal dos Esportes. E tá difícil a situação aqui, tá tensa aqui, ó, a galera do estúdio acompanhando os segundos finais. Acabou.
2: Não sei se é bom ou ruim a gente fazer programa com o jogo, ainda mais prorrogação, pênalti.
1: E aí, Júlio Barbosa, com esse resultado?
3: Cara, mais importante do que esse resultado é que meu aniversário tá chegando e tem muitas camisas bonitas. Quem quiser me presentear, a camisa da Bélgica é espetacular. Cara,
1: qual o seu tamanho, pra se alguém quiser?
3: Cara, G de barrigudo.
1: G de barrigudo.
3: Eu sou magrinho, mas eu tenho barriga. Cara, a gente tá falando que a Copa é a Copa das Zebras. E talvez a gente tenha na próxima fase alguns jogos assim que não vão mexer tanto com a nossa emoção, Catarina. A gente tem confirmado até o momento nas oitavas de final, né? Que vão ser realizados já no final de semana. Paraguai e França, que tem bandeiras muito parecidas. Canadá e Marrocos, que podemos falar que são duas surpresas.
1: Sim.
3: Né? Marrocos, tudo bem que tem Hakimi, tem Brahim Dias.
2: Canadá tem Jonathan David, que fez 3 gols.
3: É sempre bom lembrar que a Copa não é só nos Estados Unidos, né? O Canadá e México também são.
2: É um anfitrião, né? Exatamente. A partir de agora é todos os Estados Unidos, né?
3: Não, a partir das quartas.
2: Das quartas.
3: O Cantarino perguntou sobre a Bélgica. Ainda não sabemos o adversário da Bélgica. A Bélgica se classificou, não temos. É Brasil e Noruega, como todo mundo já sabe. E teremos, eu acho que um ótimo jogo, México e Inglaterra. Agora, Pedro Chiaverini, eu queria te levantar aqui um assunto, levantar em todos os sentidos, porque, cara, eu tava vendo a altura do Haaland. A gente falou da altura do Lukaku, fora do ar, a gente tava falando até de Lewandowski. Olha só, o Haaland é o artilheiro do campeonato mais difícil do mundo, que é a Premier League, né? Que é o campeonato inglês, ele joga no City. E ele tem 1,95m.
1: Nossa.
3: Qual é a relevância disso? Não é só a altura. Por quê? Na nossa zaga, rapaziada, o Gabriel Magalhães, que hoje viralizaram vários vídeos deles brigando, né? Aquelas coisas de jogo, né? Faz parte. O Haaland tem 1,95, Gabriel Magalhães 1,90, Marquinhos é bem mais baixo, 1,83, Casemiro é bem mais baixo com 1,85, Danilo 1,84 e o Douglas Santos tem a minha altura, 1,76.
2: A nossa seleção é baixa, né?
3: Meu irmão, se o Gabriel Magalhães não colar, e eu acho que vai acontecer, obviamente, no Haaland, a diferença de altura para os outros defensores, Pedro, é muito grande.
2: Então, é uma tendência do futebol europeu ter zagueiros baixos agora, né? Mas, Haaland, como eu disse, eu tô sonhando com este rapaz. É um jogadoraço, inclusive eu comecei a ver a série sobre a Noruega. Mas o Gabriel Magalhães, cara, é considerado por muitos o melhor zagueiro do mundo. Se não o melhor, está entre os top 3. Ao lado dele tem o Saliba da França, que é quase que unânime, forma a melhor dupla de zaga do mundo, que além de tudo é uma dupla de zaga artilheira. Eu ainda acredito que o Gabriel Magalhães vai fazer um gol decisivo nessa Copa do Mundo. E esses duelos que você falou também hoje brotaram vários cortes pra mim. Eu fico com uma resposta do próprio Gabriel. O Gabriel falou sobre o Haaland. Ele é mais forte, mais rápido e mais alto do que eu. Então, eu não posso deixar ele virar e arrancar. E não posso deixar ele dar o corta-luz e inverter a direção do corpo. Se ele deu uma provocada ainda. Se ele dominar, é mais tranquilo. Ou seja, ele deu a entender que o Haaland não é tão bom assim com a bola nos pés.
3: Agora o seguinte, outro ponto que é importante acompanhar. Não sei como é que tá aquela coxa, não tenho tanta simpatia assim pela coxa do Paquetá. Vamos lá, se tivesse que escalar alguém no lugar do Paquetá.
2: Ele tá fora desse jogo, provavelmente fora da Copa, né?
3: Danilo Santos?
2: Tem que ser o Danilo, não vejo. Fabinho sem condições, jogar Fabinho e Casemiro, a gente vai ficar sem saída de bola nenhuma. Não vejo um outro.

0: meio-campista ali que possa fazer essa função. Pensando aqui, não temos, né? Na verdade, é o Danilo.
1: Agora é o seguinte, olha, eu como botafoguense vejo todos os jogos do Botafogo. Danilo é um dos melhores jogadores em atividade no futebol brasileiro e fazendo muitos gols. Mesmo sendo um segundo cabeça, é o box-to-box que o Pedro fala sempre. O Danilo, ele ajuda na marcação. Não esperem Danilo Santos, o Danilo do Botafogo. O Danilo do Flamengo vai continuar na lateral direita. Depois da conta do corte do Wesley, não esperem o Danilo desarmando, fazendo grandes reviravoltas, ele vai contribuir. Por que é importante falar isso? Porque tem muitos oitos que não marcam tão bem, e Marlon Freitas era um cara que era muito criticado no Botafogo.
0: Mas isso de volante marcador acabou. Eu não sei o que a gente está fazendo, inclusive, com o Casemiro no time, entendeu? Não precisa mais. São pouquíssimos times e pouquíssimas seleções que tem aquele 5 que só marca e passa pro lado. Hoje, todo volante tem que ser box-to-box. Tem que saber marcar atrás e sair jogando. E se apresentar no ataque, o famoso pesar na área. E o Danilo faz muito isso, muito bem isso. Sobre, ele não é um cara muito forte na marcação, não precisa ser muito forte. Ele tem que cumprir o papel tático dele, preencher espaços. Hoje a marcação é muito mais de preenchimento de espaços do que de dar o bote, de morder, de puxar camisa e tudo mais. Inclusive, o Casemiro tá levando cartão amarelo todo jogo, né? Quase foi expulso na última. A gente tem que ficar de olho nisso, né?
2: Agora, tem um ouvinte aqui, como comentarista da vida dos jogadores, que é o Carlson Cunha. Ele botou, olha, em relação à Bélgica, depois que o Courtois pegou a mulher do De Bruyne, ele nunca mais jogou bola.
1: Ok.
2: É isso.
0: Não foi o contrário? Não tem uma treta gostosa dessa lá na Bélgica.
1: As fofocas sempre entram no programa.
2: Sempre entram. Alô, se não é da nossa parte...
0: E o Catarino tá forçando uma coluna aqui.
1: Alô, CBF.
2: Alô, CBF.
0: Fala nisso, teve uma polêmica. O CBF com a Band, né?
1: Nosso presidente.
0: O Elia Júnior reclamou que ficou 20 minutos levantando a mão pra fazer uma pergunta na coletiva e o Fábio Seixas, diretor de comunicação, ignorou ele. Deu uma polêmica hoje, hein?
2: Fábio Seixas, que se eu não me engano, antes era da Cazé TV,
0: da
2: não era
0: Live
2: isso?
0: Mode, exatamente.
2: Isso, porque ele era do Grande Prêmio, é um jornalista focado em automobilismo, foi pra Live Mode e agora tá a CBF. Realmente já tinham rolado, né? A partir do momento que teve as denúncias ali envolvendo o Samir Schaub, já tinha começado a falar que a Band já ia receber umas represálias ali, já estavam levantando essa polêmica. E com esse caso aí, parece que realmente tem um amadorismo reinando, né, em volta.
1: Cantarino, a gente está caminhando para a reta final do programa, só queria levantar duas bolas aqui para o meu amigo Pedro Chiaverini, o popular Chiaverini. Que é o seguinte, cara, o técnico da Noruega falou que vai pra cima do Brasil, sabe? E não falou nada demais, não desrespeitou, não falou palavrão. Galera, a gente tem que separar o seguinte, preconceito, violência é uma coisa. O cara falar que ele quer vencer o Brasil, que ele vai pra cima, ele vai falar o quê, pô? Vai falar o quê? Vou lá pra perder? Sabe? Aí já começa, hater, não sei o quê, criticando o cara.
0: Mas você viu a entonação dele? Porra, você viu o vídeo? Ele falou, Ancelotti, eu tô te esperando, sabe?
1: Olha só, bem e outra coisa que, cara, a Copa do Mundo tá rolando, mas os clubes do Rio estão se movimentando. Vasco encaminhou...
0: Fumaça branca no Vasco.
1: O Vasco encaminhou a contratação de Fernando Seabra. É um bom nome, Pedro?
0: Eu não gosto, não me agrada. Eu sei que o Vasco tá com problema de caixa, problema de gestão, não sabe nem quem manda. A Samantha Longo pediu renúncia, né?
1: Então ficou curto, né? Não foi longo.
0: Muito boa, essa foi muito boa. Temos um corte. Não, o Vasco não tem condições. Torcida organizada fazendo rifa de Porsche dentro de São Januário. Gente... O que está acontecendo com o nosso Vasco da Gama? Fernando Seabra, eu não acho um bom nome, sinceramente. Quem conduziu essa contratação? Admar? Pedrinho? Não está no comando da SAF. Gente, o que está acontecendo com o nosso Vasco? Precisa decidir, definir esse futuro logo.
1: E com isso, Franklin Carvalho fica no Botafogo. E é uma coisa muito maluca, como a gente falou, como é que dois clubes estão disputando um técnico que ninguém conhecia há 6 meses. E para terminar, porque o Cantarino já está me olhando aqui querendo cortar minha cabeça, que o Vasco é o primeiro... O Brasileirão vai voltar, hein, rapaziada? Vocês que estão comprando 100 camisas de seleções, o cartão de crédito vai chegar e o brasileiro vai voltar. O Vasco, meu amigo, o Fernando Seabra, vai ter que tirar o Vasco da primeira posição fora da zona de rebaixamento. Já vai entrar com pressão.
2: É isso mesmo, meus amigos. Amanhã, às 7h30, Júlio, qual o jogo que ainda tem hoje? Te pegar de surpresa aqui pra você anunciar pra gente.
1: O problema de se abrir muitas abas, Cantarino, é que depois você não faz a menor ideia do que está acontecendo. Aí, enquanto a gente vai dando uma enrolada aqui, eu tô mexendo o mouse.
0: Posso te ajudar? Estados Unidos.
1: Mão esquerda, teremos Estados Unidos e Bósnia.
0: Que horário? Estados Unidos.
2: Que horas?
1: 9 da noite.
2: 9 da noite. Então vai dar tempo da gente chegar em casa e assistir. E quem vai assistir o resto da Copa do Mundo mais cheirosa é a Maria Alice Cordeiro Ciodaro. Final do telefone 5476, Maria Alice Cordeiro Ciodaro. Ela ganhou o kit Amaca Paris, 2 perfumes femininos, 2 perfumes masculinos. Muito obrigado, Pedro Caverini. Até amanhã às 7h30 da noite aqui na Nova Paradiso.
0: Obrigado, Canta, Júlio, Dani. Amanhã tem mais jogão. Voltamos com todos os resultados e mais sobre o duelo entre Brasil e Noruega, que eu tô com medo, hein?
2: É isso. Valeu, Júlio. Um abraço, meu irmão. Até amanhã.
1: Um abraço, rapaziada. E a rapaziada que tá voltando pra casa usando transporte público, paciência, né? Que a greve, não sei se continua, se para. Paciência na volta pra casa.
2: Tá mais ou menos, mas antes de você que tá aí na rua passando o sufoco, eu sei, é ruim pra todo mundo, mas pensem também nas condições que o trabalhador que te leva todo dia pra ir voltar no trabalho, muitas das vezes não tem um banheiro pra usar. Isso eu tô falando não só no transporte público, tá? No, quero dizer, no ônibus normal, tô dizendo também no BRT, que o motorista tem que chegar na estação, tem que ir embora logo, não dá tempo nem de ir no banheiro, de beber água. Você, por exemplo, vai pegar um ônibus aqui no centro do Rio, que faz ponto final aqui, repare se o motorista, quando chega no ponto final, tem um lugar decente pra usar um banheiro, tem um lugar pra beber água. Eu sei que a gente fica chateado, que a gente demora mais a ir pro trabalho, que a gente chega atrasado, que a gente fica com raiva, mas vamos nos colocar também no lugar desses profissionais que passam sufoco. Eu falo isso representando aqui o nosso ouvinte Ari, que tá sempre ouvindo o Jornal dos Esportes no ônibus, lá na Viação Pavonense, no 265, e tantos outros motoristas rodoviários que estão ligados aqui na Nova Paradiso. Eu sei, causam caos, é uma situação muito complicada para todo mundo, mas eles merecem mais dignidade no trabalho. Esse é meu recado final aqui antes da gente terminar o programa, e peço desculpa para Dani por esse atraso, mas daqui a pouco a gente vai embora. Ela volta com uma hora de música sem intervalo aqui na Nova Paradiso. Um beijo, Dani.
3: Beijo,
2: Dani.
3: Beijo, valeu.
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7: Trânsito. Sérgio Leão de volta com a saideira, as últimas do trânsito. Oi, Leãozinho.
8: É isso, Dani, simbora com a saideira, simbora destacar a situação ali pela Barra da Tijuca. O motorista que está pela Ministro Ivan Lins ainda encontra pontos de lentidão ali pela Avenida no sentido Recreio, desde a ponte da Juatinga. Quem está no sentido São Conrado encontra pontos de retenção também. Quem está pela Armando Lombardi vai encontrar dificuldades até o acesso às Américas no sentido Recreio, e no sentido São Conrado o motorista também encontra dificuldades na noite desta quarta-feira. 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E eu volto amanhã com mais do trânsito aqui. Dani, um beijo pra você, um excelente finalzinho de noite e tamo junto.
7: Tamo junto, Leãozinho. Ótimo final de noite pra você também. Até amanhã. Não saia daí que tá chegando Sem Escalas, um sucesso atrás do outro, direto pra você.
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22: A fibromialgia é uma doença reumática que provoca dores crônicas em várias partes do corpo, além de fadiga intensa, dificuldade para dormir, cansaço excessivo e outros sintomas que afetam diretamente a qualidade de vida. A doença está relacionada a alterações no sistema nervoso central, que faz com que o corpo interprete os estímulos de maneira mais intensa. Com isso, situações simples do dia a dia, como um toque ou um abraço, podem provocar dor significativa. O acompanhamento médico é fundamental para controlar os sintomas e melhorar o bem-estar dos pacientes.
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30: Existe um lugar fascinante em Minas Gerais, onde a arte e a natureza se encontram de maneira única. Estou falando de Inhotim. Considerado um dos maiores museus a céu aberto do mundo, Inhotim é o espaço onde galerias de arte contemporânea se espalham por belos jardins botânicos, criando uma experiência sensorial inesquecível. O visitante pode explorar obras de artistas renomados enquanto se encanta com a diversidade da flora e com as paisagens maravilhosas. É a fusão entre arte, natureza e tranquilidade. Assim, Inhotim é um destino imperdível para quem busca uma experiência cultural fantástica. Para saber mais, me siga pelo Instagram, @TatianaD'Angelo, com 2 L's.
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7: Mais uma edição do Sem Escalas chegando aqui em 89,5. Vamos curtir um sucesso atrás do outro direto. E a gente abre o programa com Lionel Richie.

Lulu Santos, Tempos Modernos, essa é clássico de novela, sim, hein? Sol de Verão, de 1982. Antes, Jeffrey Osborne, On the Wings of Love, Skank, Acima do Sol. Mas é um sucesso atrás do outro mesmo. E vamos continuar, tá? Sem escalas, vai continuar pra você agora com Mariah Carey.

0: Pretenders, Don't Get Me Wrong, fechando essa edição do Sem Escalas aqui em 89,5.
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0: A Operação Mulher Segura 2026 da Polícia Civil prendeu dois agressores acusados de lesão corporal no Centro e no Meier, com base na Lei Maria da Penha. Desde junho, a Força-Tarefa já capturou mais de 600 suspeitos. A operação, coordenada pelo DGPAN, segue até 2026, visando a repressão e prevenção de violência de gênero no Estado. A Câmara Municipal do Rio aprovou a criação oficial do bairro dos Ingleses na Zona Norte, reconhecendo a herança britânica da região. O projeto, que segue para a sanção do Executivo, legitima a identidade local já consolidada, celebrada por moradores. A iniciativa busca valorizar a história local e reforçar o sentimento de pertencimento comunitário.
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1: RJ.
7: A Biblioteca Parque Estadual, no centro do Rio, realiza todas as sextas-feiras o projeto Além do Horizonte, uma iniciativa que utiliza a dança como ferramenta de expressão, convivência e bem-estar. Conduzida pelo professor Sandro Santos, a atividade convida o público a explorar diferentes possibilidades do movimento em um ambiente acolhedor e participativo. O projeto busca incentivar a prática da dança de forma acessível, proporcionando momentos de aprendizado, integração e desenvolvimento artístico para participantes de diferentes perfis. As aulas acontecem na Sala Dayana Ferreira, espaço dedicado às atividades culturais da Biblioteca Parque Estadual. Os encontros são realizados todas as sextas-feiras, de 1 às 4:30 da tarde, na Biblioteca Parque Estadual, localizada na Avenida Presidente Vargas, número 1261. A participação é gratuita e aberta ao público, não sendo necessário realizar a inscrição prévia. Evento sujeito à lotação.
0: 8h58, você fica agora com a transmissão da Voz do Brasil aqui em 89,5, mas na internet você continua curtindo um sucesso atrás do outro. 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Eu, Dani Deusa, fico por aqui. Amanhã eu tô de volta, tô no ar a partir das 6 da tarde em mais uma edição do Hora do Blush e eu te espero. Daqui a pouquinho, às 10 da noite, você fica com mais uma edição do Só Love Paradiso. Ótima noite, bom descanso, até amanhã.